continuação de uma boa noite para si que está na companhia da Rádio Regional de Arouca com a seleção musical do Adelino Pinho. Uma hora e 42 minutos.

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boca são 4 horas. 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

Rádio Regional de Iroca, são 5 horas. 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

0: Pai, do Filho e do Espírito Santo.
1: Amém.
2: Primeiro mistério doloroso. A agonia de Jesus no jardim de Getsemani. Senhor, ajuda-me a suportar contigo as dores que não compreendo e os sofrimentos que não aceito. Pai nosso que estais nos céus, santificado seja o vosso nome. Venha a nós o vosso reino, seja feita a vossa vontade, assim na terra como no céu.
1: O pão nosso de cada dia nos dai hoje, perdoai-nos as nossas ofensas, assim como nós perdoamos a quem nos tem ofendido. E não nos deixeis cair em tentação, mas livrai-nos do mal.
2: Ave Maria, cheia de graça, o Senhor é convosco. Bendita sois vós entre as mulheres, e bendito é o fruto do vosso ventre, Jesus.
1: Santa Maria, Mãe de Deus, rogai por nós, pecadores, agora e na hora da nossa morte. Amém.
2: Ave Maria, cheia de graça, o Senhor é convosco. Bendita sois vós entre as mulheres, e bendito é o fruto do vosso ventre, Jesus.
1: Santa Maria, Mãe de Deus, rogai por nós, pecadores, agora e na hora da nossa morte. Amém.
2: Ave Maria, cheia de graça, o Senhor é convosco. Bendita sois vós entre as mulheres, e bendito é o fruto do vosso ventre, Jesus.
1: Santa Maria, Mãe de Deus, rogai por nós, pecadores, agora e na hora da nossa morte. Amém.
2: Ave Maria, cheia de graça, o Senhor é convosco. Bendita sois vós entre as mulheres, e bendito é o fruto do vosso ventre, Jesus.
1: Santa Maria, Mãe de Deus, rogai por nós, pecadores, agora e na hora da nossa morte. Amém.
2: Ave Maria, cheia de graça, o Senhor é convosco. Bendita sois vós entre as mulheres, e bendito é o fruto do vosso ventre, Jesus.
1: Santa Maria, Mãe de Deus, rogai por nós, pecadores, agora e na hora da nossa morte. Amém.
2: Ave Maria, cheia de graça, o Senhor é convosco. Bendita sois vós entre as mulheres, e bendito é o fruto do vosso ventre, Jesus.
1: Santa Maria, Mãe de Deus, rogai por nós, pecadores, agora e na hora da nossa morte. Amém.
2: Ave Maria, cheia de graça, o Senhor é convosco. Bendita sois vós entre as mulheres, e bendito é o fruto do vosso ventre, Jesus.
1: Santa Maria, Mãe de Deus, rogai por nós, pecadores, agora e na hora da nossa morte. Amém.
2: Ave Maria, cheia de graça, o Senhor é convosco. Bendita sois vós entre as mulheres, e bendito é o fruto do vosso ventre, Jesus.
1: Santa Maria, Mãe de Deus, rogai por nós, pecadores, agora e na hora da nossa morte. Amém.
2: Ave Maria, cheia de graça, o Senhor é convosco. Bendita sois vós entre as mulheres, e bendito é o fruto do vosso ventre, Jesus.
1: Santa Maria, Mãe de Deus, rogai por nós, pecadores, agora e na hora da nossa morte. Amém.
2: Ave Maria, cheia de graça, o Senhor é convosco. Bendita sois vós entre as mulheres, e bendito é o fruto do vosso ventre, Jesus.
1: Santa Maria, Mãe de Deus, rogai por nós, pecadores, agora e na hora da nossa morte. Amém.
2: Glória ao Pai, ao Filho e ao Espírito Santo.
1: Como era no princípio, agora e sempre. Amém.
2: Ó Maria concebida sem pecado,
1: rogai por nós que recorremos a vós.
2: Ó meu bom Jesus, perdoai-nos e livrai-nos do fogo do inferno.
1: Levai as almas todas para o céu e socorrei principalmente as que mais precisam.

0: Quinto mistério doloroso, a crucifixão do Filho de Deus. Senhor, que na cruz a todos perdoastes, ensina-nos a perdoar. Pai nosso que estais nos céus, santificado seja o vosso nome. Venha a nós o vosso reino, seja feita a vossa vontade, assim na terra como no céu.
1: O pão nosso cada dia nos dai hoje, perdoai-nos as nossas ofensas, assim como nós perdoamos a quem nos tem ofendido. E não nos deixeis cair em tentação, mas livrai-nos do mal.
0: Ave Maria, cheia de graça, o Senhor é convosco. Bendita sois vós entre as mulheres, e bendito é o fruto do vosso ventre, Jesus.
1: Santa Maria, Mãe de Deus, rogai por nós, pecadores, agora e na hora da nossa morte. Amém.
0: Ave Maria, cheia de graça, o Senhor é convosco. Bendita sois vós entre as mulheres, e bendito é o fruto do vosso ventre, Jesus.
1: Santa Maria, Mãe de Deus, rogai por nós, pecadores, agora e na hora da nossa morte. Amém.
0: Ave Maria, cheia de graça, o Senhor é convosco. Bendita sois vós entre as mulheres, e bendito é o fruto do vosso ventre, Jesus.
1: Santa Maria, Mãe de Deus, rogai por nós, pecadores, agora e na hora da nossa morte. Amém.
0: Ave Maria, cheia de graça, o Senhor é convosco. Bendita sois vós entre as mulheres, e bendito é o fruto do vosso ventre, Jesus.
1: Santa Maria, Mãe de Deus, rogai por nós, pecadores, agora e na hora da nossa morte. Amém.
0: Ave Maria, cheia de graça, o Senhor é convosco. Bendita sois vós entre as mulheres, e bendito é o fruto do vosso ventre, Jesus.
1: Santa Maria, Mãe de Deus, rogai por nós, pecadores, agora e na hora da nossa morte. Amém.
0: Ave Maria, cheia de graça, o Senhor é convosco. Bendita sois vós entre as mulheres, e bendito é o fruto do vosso ventre, Jesus.
1: Santa Maria, Mãe de Deus, rogai por nós, pecadores, agora e na hora da nossa morte. Amém.
0: Ave Maria, cheia de graça, o Senhor é convosco. Bendita sois vós entre as mulheres, e bendito é o fruto do vosso ventre, Jesus.
1: Santa Maria, Mãe de Deus, rogai por nós, pecadores, agora e na hora da nossa morte. Amém.
0: Ave Maria, cheia de graça, o Senhor é convosco. Bendita sois vós entre as mulheres, e bendito é o fruto do vosso ventre, Jesus.
1: Santa Maria, Mãe de Deus, rogai por nós, pecadores, agora e na hora da nossa morte. Amém.
0: Ave Maria, cheia de graça, o Senhor é convosco. Bendita sois vós entre as mulheres, e bendito é o fruto do vosso ventre, Jesus.
1: Santa Maria, Mãe de Deus, rogai por nós, pecadores, agora e na hora da nossa morte. Amém.
0: Ave Maria, cheia de graça, o Senhor é convosco. Bendita sois vós entre as mulheres, e bendito é o fruto do vosso ventre, Jesus.
1: Santa Maria, Mãe de Deus, rogai por nós, pecadores, agora e na hora da nossa morte. Amém.
0: Glória ao Pai, ao Filho e ao Espírito Santo.
1: Como era no princípio, agora e sempre. Amém.
0: Ó Maria concebida sem pecado,
1: rogai por nós, recorremos a vós.
0: Ó meu bom Jesus, perdoai-nos e livrai-nos do fogo do inferno.
1: Levai as almas todas para o céu e socorrei principalmente as que mais precisarem.
0: Pelas intenções do Santo Padre. Ave Maria, cheia de graça, o Senhor é convosco. Bendita sois vós entre as mulheres, e bendito é o fruto do vosso ventre, Jesus.
1: Santa Maria, Mãe de Deus, rogai por nós, pecadores, agora e na hora da nossa morte. Amém.
0: Nossa Senhora, Rainha da Paz,
1: dai a paz ao mundo inteiro.
0: Ave Maria, cheia de graça, o Senhor é convosco. Bendita sois vós entre as mulheres, e bendito é o fruto do vosso ventre, Jesus.
1: Santa Maria, Mãe de Deus, rogai por nós, pecadores, agora e na hora da nossa morte. Amém.
0: Nossa Senhora, Rainha da Paz,
1: dai a paz ao mundo inteiro.
0: Ave Maria, cheia de graça, o Senhor é convosco. Bendita sois vós entre as mulheres, e bendito é o fruto do vosso ventre, Jesus.
1: Santa Maria, Mãe de Deus, rogai por nós, pecadores, agora e na hora da nossa morte. Amém.
0: Salve, Rainha.
1: Mãe de misericórdia, vida, doçura e esperança, a nossa salve. A vós bradamos os verdados filhos de Eva. A vós suspiramos, gemendo e chorando neste vale de lágrimas. Eia, pois, a rogar a nós esses vossos olhos misericordiosos a nós volvei. E depois destes termos, mostrai, Jesus, bendito o fruto do vosso ventre, ao clemente, ao piedoso, ao doce, e Maria. Rogai por nós, Santa Mãe de Deus, para que sejamos dignos das promessas de Cristo. Amém.
2: Oremos. À vossa proteção nos acolhemos, Santa Mãe de Deus. Não desprezeis as nossas súplicas em nossas necessidades, mas livrai-nos de todos os perigos, ó Virgem gloriosa e bendita. Rogai por nós, Santa Mãe de Deus,
1: para que sejamos dignos das promessas de Cristo.
2: Ó Deus, cujo Filho unigênito, com a sua vida, morte e ressurreição, nos alcançou o prémio da vida eterna, concedei-nos a nós que celebramos estes mistérios do Santo Rosário, imitar o que contêm e alcançar o que prometem. Por Cristo nosso Senhor.
1: Amém.
2: Oremos. Concedei, Senhor, aos vossos servos a perfeita saúde da alma e do corpo, e por intercessão da Virgem Santa Maria, livrai-nos das tristezas do tempo presente e dai-nos as alegrias eternas. Por Cristo nosso Senhor.
1: Amém.
2: O Senhor esteja convosco.
1: Ele está
2: em nós. Abençoe-vos Deus Todo-Poderoso, Pai, Filho e Espírito Santo.
1: Amém.
2: E dêem paz e o Senhor vos acompanha.
1: Graças a Deus.
3: Ora, acabamos de ouvir o terço. 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

0: Olá, bom dia. São 7 horas da manhã.
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São Pedro do Sul, Val de Câmara, Oliveira de Erzemeis, São João da Madeira, Santa Maria da Feira e Arouca, claro que não podia ficar. E então vamos recordar que é uma festa de grandes tradições, onde todos os romeiros, há uns bons anos atrás, com um bom farnel, uma cesta à cabeça ou na mão e um garrafão de vinho na mão, aos grupos, pelas freitas acima, de todos os lados, vinham dar à Senhora da Laje. Depois desta caminhada, ora, claro que estender uma manta no chão, depois das cerimónias, e abrir um grande e bom farnel. Depois dançava-se ao som das concertinas. A ida embora era sempre festejada com os cantares das raparigas e dos rapazes.

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Olá, bom dia. Para si que nos acompanha, sintonia da Rádio Regional de Arouca. 7 horas e 20 minutos. Tenha uma boa sexta-feira na companhia.

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Olá, bom dia para si que sintoniza a Rádio Regional de Arouca. 7:40. Tenha uma boa sexta-feira na companhia da Rádio Regional. Nel Monteiro, mais um sucesso da música portuguesa.

um dia continuamos com as nossas músicas e as nossas tradições para ouvirmos grupos, danças e cantares de Santa Maria de Ismuriz. Ó Ferreiro, vamos lá ver, casa à filha.

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1: Olá, bom dia. Ouvimos o sinal horário das 8 horas da manhã.
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0: Olá, espero que esteja a gostar da seleção musical que fiz para hoje no programa Recordar é Viver. 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

Olá, bom dia. Mais uma vez consigo estar à companhia do Adelino Pinho até às 9. São 8:24. Tenha uma boa sexta-feira na companhia da Rádio Regional.

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Olá, bom dia para si que sintoniza a Rádio Regional de Arouca. Informação horária são 8 horas e 41. Tenha uma boa sexta-feira na companhia da Rádio Regional.

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0: Olá, tenham um bom dia de sexta-feira. 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
3: Horários completos por preencher e outros tantos incompletos. Ontem foram colocados nas escolas mais 2.400 professores. O balanço feito esta manhã pelo Ministro da Educação na Antena 1. A Ordem dos Médicos tem um plano para atrair médicos para o interior e vai apresentá-lo daqui a pouco na Guarda. 11 de setembro, 25 anos depois, a herança da vigilância digital em análise neste jornal.
4: Está nos 23 graus a esta hora, Faro, Funchal e Ponta Delgada, 21 Lisboa, 18 Porto, 17 Coimbra. Edição de Eduardo Maia.
3: O Ministro da Educação conta ter pronto até ao final do ano o novo modelo de autonomia para as escolas e pô-lo em marcha no próximo ano letivo, uma das principais reformas do mandato de Fernando Alexandre à frente da educação. E quem quiser entrar no ensino superior vai ter que juntar aos conhecimentos competências de literacia que também vão ser medidas e trabalhadas a partir do pré-escolar. Mas no dia em que arrancam as aulas, são os alunos que podem passar muito tempo sem professores e algumas disciplinas que mais preocupa, e o Ministro deixou esta manhã na Antena 1 o ponto de situação nesta altura, prometendo também medidas especiais em breve para as regiões do país com mais falta de professores, que são a Grande Lisboa e a Península de Setúbal. Gonçalo Costa Martins.
5: É um problema muito localizado, diz Fernando Alexandre, vai levar tempo a resolver, mas para já, em dia de arranque do novo ano letivo, o Ministro da Educação atualizou com uma ligeira quebra o número de horários completos por preencher. De cerca de 2.000, baixa para 1.250 horários completos que ainda não estão preenchidos, depois de mais professores terem sido colocados ontem, cerca de 2.400, e depois também de se somarem mais baixas. Mas então, Fernando Alexandre faz este ponto de situação na Antena 1.
6: Continuamos a ter ontem 1.250 horários por preencher. É preciso ter uma ideia completos, horários completos. Depois temos mais um número parecido de horários incompletos.
5: Fernando Alexandre garante que várias medidas têm sido aplicadas, não está de braços cruzados, tal como também não está parado o novo processo de autonomia das escolas. O objetivo é que entre em vigor no próximo ano letivo. Tem sido feito já desde há mais tempo uma transferência de competências para as autarquias e haverá também para o novo ano letivo um novo processo de competências para os diretores escolares.
6: Os diretores têm vindo a assumir mais competências, precisamente para ficarem menos dependentes do Ministério. Nós queremos melhorar a ligação com o Ministério, mas queremos que o diretor esteja mais empoderado para poder tomar essas decisões. Os princípios já foram apresentados à Associação Nacional de Municípios, aos diretores, aos sindicatos, e já temos o articulado para apresentar em outubro, e por isso o processo está muito avançado.
5: Nesta entrevista no Ponto Central da Antena 1, Fernando Alexandre falou também sobre os resultados do PISA, assume que foram uma desilusão, e diz que do último Conselho de Ministros esta semana foi aprovado um conjunto de requisitos de competências que serão importantes para os alunos terem para depois a entrada no ensino superior.
6: Definimos é precisamente um conjunto de requisitos mínimos que nós consideramos essenciais para alguém que entra numa licenciatura, isto é, tendo concluído o secundário, deve cumprir para depois poder ter sucesso. Sim. No ensino superior, e que no fundo também são essenciais para ter sucesso no mercado de trabalho.
5: Ideias principais desta entrevista do Ministro da Educação, da Ciência e da Inovação na Antena 1, no dia em que arrancam as aulas, com este número então de 1.250 horários completos ainda por preencher.
3: E outros trantos, praticamente, disse o Ministro, incompletos nesta altura. A Confederação Nacional de Associações de Pais chama a atenção esta manhã de que há muitas escolas ainda em que os horários dos alunos não são conhecidos hoje. José Miguel Antunes, da Comissão Executiva da CONFAP, não entende quais são as razões na demora da colocação ou na fixação dos horários, mas adianta que em anos anteriores, em situações semelhantes, as explicações dadas na altura foi precisamente precisamente o facto de haver colocações de professores de última hora.
7: A justificação nos anos anteriores de não haver horários era de não saber se faltavam ou não professores e onde é que eles faltavam. Se este ano os professores foram todos colocados muito mais cedo, essa justificação de não saberem quais é que seriam os professores acaba por cair por terra.
5: E o que neste momento a CONFAP tem de relatos é de muitos casos em que ainda não há horários conhecidos?
7: Sim, existem muitos agrupamentos em que não existem horários conhecidos.
5: Portanto, isto será então aqui também um problema relacionado com a falta de professores, no fundo, é isso?
7: Pois, não sabemos se é falta de professor, se é das direções dos agrupamentos, se é de quem faz os horários. De facto, não conseguimos perceber porque é que uns conseguem e outros não conseguem.
3: Os horários devem estar fixados de véspera, antes do arranque do ano escolar, mas José Miguel Antunes, esta manhã, na Antena 1, da Comissão Executiva da CONFAP, a Confederação Nacional das Associações de Pais, afirma ter conhecimento de que há muitos alunos em várias escolas do país que esta manhã não conhecem ainda os horários. Está a começar nesta altura no Ministério da Saúde uma reunião que pode ser muito importante, porque pode desmobilizar a greve que os técnicos de emergência médica têm marcada já para a próxima segunda-feira. Oriana Barcelos está junto ao Ministério da Saúde. A reunião já começou. Os técnicos falaram aos jornalistas. Ainda têm esperança num acordo?
8: Tudo indica que sim, que essa reunião já começou, até porque, como disseste, já vimos entrar o presidente do Sindicato dos Técnicos de Emergência Pré-Hospitalar, também o presidente do INEM, duas das partes que procuram aqui hoje esse entendimento. É uma última oportunidade, até agora não foi possível estabelecer essas pontes. O sindicato quer evitar algumas das mudanças na organização do INEM, por exemplo, ao nível da transformação das ambulâncias e do alargamento da rede de socorro. Ainda não há acordo sobre isso, mas há de facto esperança, e foi isso que disse o líder do sindicato, o Rui Lázaro, aqui à chegada ao Ministério da Saúde.
9: Trazemos boas expectativas, não só porque também já demonstramos na nossa contraproposta alguma flexibilidade para encontrarmos posições, mas também porque encontramos na passada reunião a senhora Ministra da Saúde bastante empenhada, inclusive sendo ela a estabelecer algumas pontes entre o que são as nossas reivindicações e o que são as medidas já anunciadas pelo INEM. Acreditamos que vai ser possível chegar a acordo.
8: Rui Lázaro, o presidente do Sindicato dos Técnicos de Emergência Pré-Hospitalar, ele aqui a dizer que a ministra Ana Paula Martins está também mais disponível para um acordo. Ela vai estar cá hoje, claro, é uma das partes fundamentais neste encontro, onde se procura um entendimento então para evitar as greves da próxima segunda-feira e também do dia 28 de setembro, duas greves, Eduarda, que acontecerem ameaçam o bom funcionamento do 112.
3: Sim, vão ser preocupantes. Uma delas, como dizia aqui a Oriana Barcelos, já na próxima segunda-feira, a outra a 28, e esta reunião hoje no Ministério da Saúde, onde vai estar, onde vão estar também as chefias do INEM, juntamente com os técnicos de emergência médica, os sindicatos que representam estes técnicos, é crucial para sabermos o que é que vai acontecer na próxima segunda-feira ao socorro, à emergência em Portugal. A Ordem dos Médicos vai apresentar um conjunto de propostas para ajudar a combater a falta de médicos nos territórios de baixa densidade. O estudo da Ordem defende melhorias em vários setores, nomeadamente na habitação, nos impostos e também na formação dos médicos. Miguel Bastos.
10: Habitação acessível, menos impostos e subsídio de transporte são algumas das propostas apresentadas neste estudo da Ordem dos Médicos, que identificou 11 áreas do país onde a fixação de médicos tem sido mais difícil. Mas não é só. A Ordem considera que é preciso criar vagas prioritárias para atrair médicos para estes territórios e depois garantir vagas prioritárias com apoios financeiros para que estes médicos possam continuar a sua formação. A Ordem defende ainda outras medidas, como a valorização do tempo de serviço, a flexibilização de horários e mais dias de férias para os médicos que permaneçam nestes territórios de baixa densidade, localizados sobretudo no interior do país e nas regiões autónomas.
3: Este estudo, com as propostas da Ordem dos Médicos, é apresentado esta manhã na cidade da Guarda. Começa hoje às 9:30 da manhã, daqui a pouco, portanto, no Tribunal de Lisboa, o julgamento dos dois principais arguídos no chamado caso da Esquadra do Rato, um dos processos mais graves de sempre em Portugal, a envolver polícias. Os dois agentes da PSP são acusados de tortura, violação, abuso de poder e agressões a pessoas detidas em situação de grande vulnerabilidade, João Caraceiro.
11: A acusação do Ministério Público descreve atos de tortura praticados pelos dois polícias, como a sodomização de vítimas com bastão, socos com luvas de boxe, chapadas e golpes na cabeça. Algumas das alegadas agressões foram filmadas, fotografadas, partilhadas entre agentes da PSP. As vítimas eram sobretudo toxicodependentes, migrantes, pessoas sem abrigo. Um dos polícias está acusado de 29 crimes, entre eles 6 de tortura, 5 de violação, uma consumada, 4 na forma tentada. O outro agente responde por 7 crimes, 2 são de tortura, 1 de ofensas à integridade física. O caso, que agora chega a julgamento, é apenas um de 2 processos. O segundo continua em investigação.
12: Crimes de tortura numa polícia, isso é de outro mundo, isso já não existe. Infelizmente existe. E por isso temos que ser muito firmes e intolerantes com estas atividades.
11: Luís Neves, ministro da Administração Interna. Do Diretor Nacional da Polícia, Luís Carrilho, a mesma garantia.
13: Tolerância zero a todos os casos que não representam a Polícia de Segurança Pública.
11: Separar as águas desde o início foi também essa a ressalva.
12: Distinguir o trigo do joio, do lado, que é quase a totalidade, daqueles que cumprem a lei.
11: Certo é que o ministro chegou a reconhecer o caso abalou a confiança dos portugueses na polícia.
12: Colocou em pensamento o que é que se passa, até do ponto de vista estrutural, daquilo que é disciplina interna.
11: Depois, o diretor da PSP garantia que o controle na polícia aumentou a seguir às denúncias de agressões na Esquadra do Rato. Os dois polícias estão detidos desde julho de 2025. O principal arguído, de 22 anos, está em prisão preventiva. O outro agente, de 29 anos, está agora em prisão domiciliária. Antes do julgamento, na fase de instrução, a juíza considerou que existe uma séria probabilidade de os dois agentes serem condenados.
3: Vamos seguir de perto o arranque deste julgamento hoje dos dois polícias da Esquadra do Rato. 25 anos depois do 11 de setembro, as heranças são imensas. Uma delas, por certo, é o da vigilância digital. Preparou-se um mundo a seguir ao 11 de setembro mais seguro, mas também onde os cidadãos são muito mais vigiados. Nuno Mateus Coelho, bom dia, especialista em cibersegurança e professor da Universidade Lusófona Portuguesa. O que é que herdámos nesta matéria com o 11 de setembro, há 25 anos, o ataque às Torres Gêmeas em Nova Iorque?
14: Olá, bom dia. Herdamos bastantes coisas. Primeiramente porque houve uma mudança essencial que foi conceptual. Antes do 11 de setembro nós olhávamos para a segurança das infraestruturas críticas de uma forma diferente e agora olhamos para elas porque percebemos que elas podem ser interrompidas não só pela parte digital, não só pela parte física, mas só pela parte digital. Ou seja, hoje em dia conseguimos impedir o normal funcionamento do sistema de águas, de energia, da banca, com o mesmo impacto que teve o 11 de setembro com os aviões a entrar nas Torres Gêmeas. Mudaram bastantes coisas, a infraestrutura crítica passou a ser o centro da estratégia, o ciberterrorismo ganhou uma relevância política que não tinha anterior, porque estas redes hoje em dia espalham-se através da internet, querem arranjar membros para os seus grupos através da internet, espalham a sua mensagem, e pronto, há uma nova forma de controlar, sem dizer isto de uma forma muito forte, de tentar controlar esta mensagem de ódio, este discurso, esta retórica do controle da religião sobre as pessoas, que depois de uma forma mais em última instância levam a que se concretizem ataques cibernéticos, porque a vigilância física passou a ser um dos alvos, passou a ser uma das principais ações que saíram do 11 de setembro, vigiar mais fisicamente as infraestruturas, e percebeu-se que Osama Bin Laden e Al-Qaeda naquela altura comunicavam através da internet por sistemas digitais não ligados, o que já mostrava que havia um cuidado e um pensamento por parte destes grupos em esconderem-se através do meio digital, mas comunicando através deste meio digital. Muitas coisas mudaram, a partir da informação cresceu, as polícias hoje em dia comunicam entre si de uma forma mais resiliente, de uma forma mais autónoma, por canais especializados, fechados, encriptados, garantindo que essa mensagem não seja interceptada, e também se percebeu que estes grupos comunicam através destes mesmos canais. Portanto, não vamos chamar uma vigilância, mas houve uma necessidade muito maior de perceber, por exemplo, como é é que grupos como o WhatsApp hoje em dia e outras plataformas de comunicação funcionam para garantir que elas também não são tão fechadas, que possa permitir que um determinado grupo consiga usá-las para cometer ataques.
3: Muita da radicalização faz-se por aí hoje.
14: Faz-se pelo meio digital, claro, e se os próprios Estados Unidos criaram uma espécie de segurança interna, o Homeland Department, é criado ali em 2002, que depois deu ao crescimento da CISA, que era o Cyber Security Infrastructure Security Agency, para garantir que tanto fisicamente como digitalmente a segurança começava a convergir, ou começou a convergir, tornando-se evidente que os sistemas digitais controlam o mundo físico. Hoje em dia chamamos isso, entre outras coisas, o ICS, ou o SCADA, ou o OT. Portanto, o que se procurou encontrar foi uma espécie de resiliência e continuidade de negócio, porque também se aprendeu com a queda das Torres Gêmeas, que muitos dos negócios que estavam lá, que eram importantes para a cidade de Nova Iorque, vamos falar assim localmente, deixaram de funcionar porque não tinham uma alternativa, não havia os backups, não havia a resiliência. Portanto, isso veio-nos ensinar que não podemos só olhar para o mundo físico, mas temos que perceber que digitalmente conseguimos impedir que qualquer coisa de normal funcione. Nós tivemos aqui muito recentemente em Portugal o apagão, nós não sabemos até hoje como aconteceu, mas estamos a olhar para esse apagão também já de uma forma digital, não obstante ser uma questão física, eram as centrais deixaram de trabalhar, não estavam preparadas, mas agora olhamos para ela de uma forma digital para garantir que nenhum apagão.

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0: Nuno Mateus Coelho, todas as informações que me deixou aqui dariam uma grande conversa sobre este tema, que é muito interessante. É também uma herança nossa do 11 de setembro, que aconteceu há 25 anos.

0: Atenção.
1: Bem-vindos são estas as notícias que marcam a edição de sexta-feira, dia 11 de setembro do ano 2026. Sejam todos bem-vindos. A GNR arranca hoje, dia 11, com uma operação especial de sensibilização de regresso às aulas. A iniciativa vai abranger mais de 4.400 estabelecimentos de ensino e cerca de 670 mil alunos em todo o território continental. O objetivo do programa Escola Segura é prevenir comportamentos de risco e garantir a proteção quer de alunos, quer de professores. Durante o último ano letivo, a GNR registrou mais de 2.600 crimes em contexto escolar, maioritariamente ofensas à integridade física e ameaças. Com o aumento do tráfego rodoviário nestes dias, os militares vão também reforçar a fiscalização do transporte de crianças, lembrando o uso obrigatório de cinto e das cadeirinhas. As autoridades aconselham mesmo os estudantes a circularem em grupo e pedirem às famílias uma atenção redobrada aos sinais de bullying e aos perigos do mundo digital. Em caso de emergência, a recomendação é sempre contactar o 112 ou então a GNR local. O município de Arouca tem a decorrer até dia 23 o concurso para a atribuição de uma nova habitação em regime de arrendamento acessível. O imóvel em causa é um T2 com mais de 80 metros quadrados e fica localizado em Santa Maria do Monte, na freguesia de Santo Eulália. Esta habitação integra o novo edifício construído recentemente pela autarquia. Podem concorrer cidadãos com a idade igual ou superior a 18 anos que residam no concelho de Arouca há pelo menos 2 anos. Os interessados podem consultar o edital, obter o formulário de candidatura através dos serviços do Gabinete Viver Social na Avenida 25 de Abril. As propostas devem ser entregues presencialmente na Câmara Municipal de Arouca ou então no Gabinete Viver Social até ao dia 23 deste mês. O Rotary Clube de Arouca vai estar representado a partir de hoje e até domingo na edição do Rotary European Action Summit 2026. O World Trade Center de Roterdão vai receber a iniciativa. O representante arouquense é Sérgio Almeida, o antigo governador do Distrito 1970 e membro do clube local. A convite da organização, Sérgio Almeida vai liderar e moderar duas sessões de trabalho dedicadas à saúde mental. A participação destaca o trabalho do responsável nas áreas de liderança e construção de comunidades inclusivas, projetando o nome de Arouca num dos mais relevantes encontros europeus da organização. O evento reúne líderes internacionais como Gordon McNally, o antigo presidente do Rotary Internacional, para debater temas da resiliência, da saúde cerebral e culturas de cuidado. Sob o tema A Força da Conexão e da Ação, a iniciativa reforça o compromisso do Rotary em transformar ligações comunitárias em impacto social e global. Espinho está em festa até ao próximo dia 21 de setembro. Celebra as festas da cidade e também festas em honra de Nossa Senhora da Ajuda. O programa vai aliar a tradição religiosa à cultura e também à música. Há grandes destaques que passam pela procissão de tapetes de flores e os grandes concertos. A Avenida Maia Brenha vai receber os espetáculos principais. Amanhã, sábado, vai subir ao palco Marta Ren para o primeiro grande concerto desta edição. Marta Ren vai fazer-se acompanhar pela Orquestra Clássica do Espinho. Depois, Paulo de Carvalho prepara-se para a atuação a 17 de setembro. Faz-se também acompanhar pela Sinfónica 4500, que reúne as quatro filarmónicas do concelho. O rap tem também palco no dia 18 de setembro com o rapper Bispo. Depois, a 19 será a vez do pai do rock português, Rui Veloso, e termina o cartaz dos grandes concertos no dia 20 com a atuação da banda Os Vizinhos. O Fogo de Artifício regressa também com duas noites de espetáculo piromusical a iluminar a Praia da Baía. O dia 20 de setembro marca as celebrações principais com a procissão e a bênção do mar precedidas pela construção dos tapetes de flores que envolvem mais de 300 pessoas. São as festas da cidade e de Nossa Senhora da Ajuda acontecerem até

21 de setembro em Espinho. O município de Espinho, as infraestruturas de Portugal chegaram a um acordo para garantir o acesso à praia de Paramos durante as obras da Linha do Norte. A solução passa pela elevação provisória na Rua da Praia, junto ao Centro Hípico. A obra vai acontecer antes ainda do fecho da passagem de nível de Silvada e vai evitar inundações em dias de chuva intensa. Com esta intervenção, fica assegurada a circulação de carros e peões nas ligações às praias e às populações locais. As empreitadas fazem parte da modernização da Linha do Norte, que vai eliminar as atuais passagens de nível de Paramos e de Silvado, com construção de novas passagens desniveladas. A autarquia garante que vai continuar a acompanhar os trabalhos em conjunto com as juntas de freguesia para minimizar os impactos na mobilidade da população espinhense. Oliveira Dias Mães prepara-se para receber mais uma edição da Noite Branca. Esta sexta e sábado há duas noites em que o centro da cidade de Oliveira Dias Mães se vai transformar num verdadeiro palco ao ar livre, distribuído com 7 palcos pela cidade. Espetáculos de música, de dança, atuação de duas escolas de samba, os Pioneiros e Renascer, estão na programação desta edição da Noite Branca. O grande destaque do cartaz vai mesmo para a animação noturna, com dezenas de DJs locais e nacionais, de onde se destaca Wilson Honrado. A programação inclui também uma silent party, as atuações ao vivo de saxofone e violino, o evento junto ao comércio local, ao movimento associativo, e estende-se por duas madrugadas consecutivas, duas noites que se esperam receber milhares de visitantes. A organização, Câmara Municipal de Oliveira Dias Mães, deixa o convite. O único requisito é vestir-se de branco. É o dress code para esta edição da Noite Branca, hoje e amanhã, em Oliveira Dias Mães. Oliveira Dias Mães assinala também, a partir de segunda-feira, a Semana Europeia da Mobilidade, em conjunto, um conjunto de atividades dedicadas ao ambiente e à saúde. A programação arranca nas escolas do primeiro ciclo com a Hora do Conto e inclui ações de segurança rodoviária em parceria com a GNR, Escola Segura, na Rua General Humberto Delgado. Destaque também para o passeio de bicicleta intergeracional, o Bici às Mães, que está agendado para o próximo dia 18 no Parque da Cidade. Há ainda o circuito de caminhadas em São Martinho da Gandra, marcado para dia 20. Durante a semana, a autarquia vai também testar medidas temporárias de redução de tráfego automóvel em algumas zonas urbanas da cidade. O objetivo passa por incentivar ao uso de transportes públicos e promover deslocações mais ativas em toda a comunidade. Fim de semana em Castelo de Paiva é sinal de desporto e de aventura. No próximo domingo, o Conselho recebe a segunda edição do Iron Rider. Trata-se de uma prova de resistência em bicicleta todo o terreno que regressa ao Conselho depois da estreia que aconteceu no ano passado. A partida está marcada para as 9 da manhã no Largo do Conde. Os atletas vão enfrentar um circuito fechado com 9 km e cerca de 250 metros de desnível acumulado por cada uma das voltas. A competição decorre durante 4 horas e vai ser disputada ou em solo ou em duplas. O objetivo passa por completar o maior número de voltas possível. A iniciativa conta com o apoio da autarquia. A organização pretende unir a competição desportiva ao convívio e, claro, à descoberta da região. O evento encerra com a entrega de prémios aos vencedores. O Museu Fábrica da História, o Arroz em Estarranja, vai celebrar o seu segundo aniversário este fim de semana e com entrada livre. Para assinalar a data, o espaço vai dinamizar uma exposição de ilustração sobre o ciclo do arroz e acolhe a estreia da peça de teatro em miniaturas Um Tesouro na Palma da Tua Mão, criado pelas marionetas de Mandrágora. Inaugurado em 2024, depois da recuperação da antiga hidroelétrica, o museu tem servido como ponto de encontro entre gerações, preservando a identidade agrícola e industrial do concelho. As comemorações integram também a programação do Festival de Artes Estal. Durante todo o fim de semana, o público vai participar em visitas guiadas que acontecem no sábado e no domingo, a partir das 10 e até às 18 horas. Vamos agora projetar o fim de semana desportivo. Vamos começar no escalão mais alto do futebol nacional. Primeira Liga tem a jornada número 6 em cartaz.

Amanhã, sábado, 15h30, Nacional da Madeira, Alverca. Às 18h, Casa Pia, Futebol Clube do Porto. Às 20h30, Académico Vitória de Guimarães. Domingo, 18h, Futebol Clube de Arouca Santa Clara. E Benfica, Gil Vicente. Às 20h30, Famalicão Sporting. Na segunda-feira, às 18h45, Rio Ave, Estrela da Amadora. Às 20h15, Moreirense Marítimo e às 20h45, Sporting de Braga, Estoril Praia. Segunda Liga, hoje começa a jornada 6, às 18h45, Torriense Leixões, 20h45, Académica de Coimbra, Benfica B. Amanhã, sábado, 11 da manhã, Portimonense Tondela, às 14h, Felgueiras Penafiel. No domingo, 11 da manhã, Aves Farense. Às 14, Chaves Feirense, 15h30, Amarante, União de Leiria. A ronda fecha às 6 da tarde de segunda-feira com o Porto B Vizela e o Sporting B Lusitânia de Lourosa. A Liga 3 tem a jornada 5 em cartaz neste fim de semana. Amanhã, sábado, 11 da manhã, Oliveirense Mafra. Às 16, Louletano União de Santarém e às 17, Lusitano Covilhã. No domingo, às 11, Belenenses Atlético e às 17, o Caldas Vitória de Cernas. Campeonato de Portugal, quarta ronda desta Série 2. No domingo, às 11 da manhã, Guarda Camacha. Às 15, Sousense União de Lamas, Calheta Ovarense, Beira-Mar, Castro Daire, Salgueiros Sinfães, Alpendurada Machico e Flor Grande São Joanense. No campeonato Sarsegue, mais alto escalão do futebol avenense, cumpre-se este fim de semana a jornada número 2. No sábado, 15h30, Recreio de Água do Oliveira do Bairro e Relâmpago Nogueirense São Roque. No domingo, também às 15h30, Sporting de Espinho Mourisquense, Anadia Cesarense, Valonguense Passos de Brandão, Formentelos São Vicente Pereira, o Vista Alegre Fiens, Lubão Argoncilha e o Carregozense Estarreja. Arranca este fim. Ficamos por aqui quanto a notícias. Estão de regresso logo mais em atualização. Até lá, vou deixar-lhe votos de uma boa sexta-feira, bom fim de semana, com a sintonia da Rádio Regional de Arouca. 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
4: Oh, malta boa, muito bom dia. Sejam bem-vindos ao nosso programa das manhãs da Regional. Então é assim, a partir de agora e até às 11, já sabe como é que isto funciona. Toca a vir daí, vamos deixar um beijo e um abraço para quem está juntinho do seu coração para o arranque da nossa sessão. Vamos lá começar o programa assim, bom dia!
5: Olá, bom dia!
4: Bom dia, Bininho! Camisola amarela mais requisitada da semana!
5: É,
4: que bacana! Está tudo bem, meu amigo?
5: Tenho corrido.

0: chegar em primeiro.
1: É verdade, o homem de corrida e bicicletado, não é? Até bicicleta é bom.
0: Fazer preparação.
1: Exatamente, para o fim de semana. Então, e o amigo menino, vai mandar um abraço bom dia a quem?
0: A Mafaldinha, ao Fatinho Paulo Luís, ao Augusto Gonçalves, ao Fernando Figueiredo, ao Ivalente de Alvar, ao Ricardo Marques Canaveses, à Sãozinha do Rocio, um abraço ao Manoel Cardoso de Ano Porto, ao Meio Tonaí, um abração, uma sexta-feira ótima, um bom fim de semana e tudo de bom.
1: Está feito, um abraço ao meu amigo, obrigado e até breve.
0: Obrigado.
1: A mais, bom dia.
2: Bom dia, Tony. Olha que hoje vim de comboio com o Lino Pinho.
1: Com Pinho? Vim de maravilha. E correu bem a viagem, a menos? Comboio. Oi? Correu bem a viagem?
2: Correu bem, graças a Deus.
1: Então vamos lá, Miquelino. Esse beijinho de bom dia vai para quem?
2: Vai para a Dona Conceição, para o Zé Zapateiro, para o Ricardo Marques, para o meu sobrinho, para o meu marido, para vocês todos aí. Sem exceção de ninguém, para as vossas famílias. Um excelente fim de semana. Fique bem, Tony. Obrigada.
1: Sim, senhor. Um beijinho a você para o fim de semana. Está bom, hein?
2: Obrigada.
1: Obrigado,
2: Tony. Obrigada,
1: bom dia.
3: Bom dia, Tony.
1: Quem era ela?
3: É Alice Peralta Patilhosa.
1: Show de bola, né, Patinho?
3: Show de bola, Tony.
1: Isso aí. Então, vinha lá esse beijinho. Vai para quem?
3: Vai para Tony, família e todos da rádio. Vai para toda a minha família. Vai para a família do Alexandre Sarveiros, família da Adelaide Pina. Um beijinho para a Rosarinho do Café Dragão. Um beijinho para a Mafaldina da Oliveira das Mães. E um beijinho para a Fatinha de Paredes. Beijoca para a Tonita, logo bom fim de semana.
1: Bom fim de semana. Muito obrigado. Bom dia.
4: Bom dia, Tony.
1: Quem é que fala?
4: Guilhermina de Portugal.
1: Guilhermina, e a mensagem vai para quem?
4: Vai para os meus três filhos, vai para as minhas duas horas, vai para os meus quatro netinhos, vai para os três carlinhos que trabalham no Sousta da aula de Portugal. Cada um dos parabéns já faz uma cantoneira que a hoje está de parabéns. Fez 73 primaveras. E vai para o nosso Dolorado e pronto, está feito, Tony.
1: Obrigado e bom fim de semana, Guilhermina. Venha também até às 11 o programa das manhãs da Rádio Regional. Está a começar e começa tão bem aqui no programa desta sexta-feira. Vamos começar assim com o Xavier. É para ouvir aqui na sua Rádio Regional de Arouca o programa interativo das manhãs da Regional. Para participar, simples assim, 256-948-219 ou então 916-691-020 e venha às manhãs da rádio. É com o Xavier e hoje vai...

0: ter à patrão Xavier no arranque das manhãs. Bom dia!
1: Bom dia!
0: Bom dia, quem é que fala?
1: Manuel Jogueiro de Penafiel.
0: Oh, Manuel, e esse abraço é para quem, meu amigo?
1: Olha, vai para o Gaspar de Pereira e depois a Conceição e todos os clientes que oferecem ao Gonçalo. Depois a Rocha da Aldeia. Para a generosa dos Pereira e marido. E para Constância e José Vieira.
0: Pronto, e adeus e um abraço, bom fim de semana. Obrigado, adeus. Vamos lá, até às 11 da manhã, dar voz aos melhores do mundo aqui no programa interativo do Ligar para Dedicar. Bom dia! Olha a menina Rocinha do Campo de Balongo. Minha querida, um beijinho de bom dia, bom fim de semana. Vai para quem?
2: Um beijinho, vai já para o Tonico, um beijinho para a sua filhinha, para toda a sua família. Todos trabalham nesta grande maravilha rápida. Mas hoje muito especial, os parabéns para a neta do Sr. Adelino Pinho, com muitas e muitas felicidades, e também para os pais. E para os avós, para o Sr. Adelino e para a Dona Sonzinha. Parabéns para eles. E agora vai para a Alicina Valdecambre com um beijinho, a Dona Alcina Cardoso com um beijinho, muita, muita saúde. Vai para a Clara Pinho de Aroca, vai os parabéns para o Sr. Belmar, com muitas e muitas felicidades também que eu lhe desejo. Vai para a família de Manuel Pereira. Vai para o cunhado de uma falda também, para o cunhado ou cunhada, parabéns também, muitos parabéns para muitas felicidades. Vai para o senhor Zé Pacheco e vai para a dona Yália de Valda, para o nosso Toninho, tudo de bom, bom fim de semana que eu desejo aos dois.
0: Obrigado.
2: E gosto muito.
0: Um beijinho, Rosinha. Obrigado pela visita e aquele abraço ao Sr. Pinto. Está bom?
2: Em nome dele, muito obrigada.
0: Tudo
2: tá
0: bem, bom. Também. Obrigado. Obrigado, beijoca. É até às 11 horas da manhã. Ficamos cá. Bom dia.
3: Bom dia.
0: Quem fala?
3: Fala Maria Emília Chipelo, da Associação Monte Martosa.
0: Ah, Maria Emília, e a dedicatória vai para quem?
3: Vou dedicar ao meu marido, vou dedicar ao meu filho mais velho, vou dedicar ao meu filho que teve ontem de parabéns, que esteja meninos, para o meu sobrinho que está hoje de parabéns os dois. Para os meus irmãos, para o meu irmão Toro, mulher e filha, e para vocês, e bom fim de semana.
0: Feitinho, bom fim de semana e obrigado.
3: Tchau.
0: 256-948-219 ou então 916-691-020 para vir connosco até às 11 da manhã. Bom dia!
4: Bom dia, Tony.
0: Alô, quem fala?
4: É a Lourdes Rodrigues, Junheiro Motosa.
0: Oh, Lourdes, e a dedicatória vai para quem, minha querida?
4: Olha, vai para os meus filhos, para a Alemanha e cá para Portugal. Também para os meus netos, um beijinho para todos. Também para o meu marido, um beijinho. Restante família, alguns amigos nossos que se encontram ainda cá de férias. Todos os ouvintes, okay. E pronto, e para hoje já está.
0: Um beijinho a você e até breve, está bom?
4: Muito
0: obrigado, Lourdes. E eu vou consigo até às 11 horas da manhã, vou chamar por si, venha trazer-nos a sua boa disposição, o seu beijo e abraço a quem está juntinho do coração. E assim vamos em frente, evidências, elas nas manhãs de rádio. Bom dia.

0: as evidências nas manhãs da sua rádio. Siga até às 11 da manhã. Estamos a 9 minutos das 10. Bom dia!
1: Bom dia, Tony, como está?
0: Eu estou muito bem, a filhinha está boa.
1: A filha não está a rir, porque a filhinha tem que ligar antes de acabar a música, senão eu...
0: Pronto, já está a filhinha, não reclama. Ai, velha-me Deus. Há pessoas que foram feitas a reclamar, a ti nenhuma delas. De certeza absoluta, meu Deus do céu. Manda lá, filhinha, para quem vai a mensagem?
1: A filhinha vai mandar uma mensagem. E aí para o Tony, para toda a sua família, para todos os locutores e para todos os ouvintes, para mim, para o meu marido, para a minha família linda, que se encontra na Alemanha, para a minha família aqui de Portugal, para todas as minhas amigas.
0: Tchau,
2: meu
0: Deus.
1: Beijinhos.
0: Bom fim de
2: amanhã.
0: Semana. Bom dia.
2: Bom dia, Sr. Tony.
0: Oh, Sr. Delmar, como está o amigo? Tudo bom, é?
2: Tudo bem, amigo. Estou bem disposto. Estou em Travanca de Oliveira das Meias.
0: Estás já em casa. Estás quase em casa.
2: Estou em Travanca.
0: É, mas também estás quase em casa. Oh, amiga, aliás, e esse abraço vai para quem?
2: Olha, um abraço em primeiro lugar vai para ti. E para a família toda, e que desejo um bom fim de semana para ti e para todos. E agora vai, um beijinho para a Rosinha de Campos Valongo, porque eu não estou de parabéns. Em primeiro lugar, eu não faço anos duas vezes por ano.
0: Olha, mas era porreiro. Envelhecias mais depressa, chegavas à reforma mais rápido.
2: Era boa, era, mas não, não quero, eu não quero. Pronto, só quero fazer uma vez por ano.
0: Cada um sabe de sair, não é? Exatamente.
2: É, olha, e agora um beijinho para a Rosinha, para a Fatinha de Paredes, para a Clara Pinho da Roupa, para a Lúcia Cesare, para a Adelaide Pesquina, da Água Levada, um abraço para a Neca Pereira, para a Macieira, e um abraço para o Jota, bom dia trabalho, e bom fim de semana para ele, e está a ir para a Licinha de Valcâmara, eu acho, não sei se já falei nela. Falei,
0: se não, olha, já está. Amigo, um grande abraço e bom fim de semana.
2: Okay.
0: Até breve. Está
2: okay,
0: bom?
2: Igualmente para vocês todos. Tudo bom?
0: Tchau, adeus. Obrigado, Elmar. Há mais, bom dia.
3: Olá, bom dia, Tony.
0: Fernando Figueiredo Alar, primo de todos os outros, mais alguns ainda soube espaço, não é?
3: Exatamente. Não é mais? Aqueles que andam a nascer, Tony.
0: Exato. Então, e um abraço, amigo, vai para quem?
3: Olha, como sempre, hoje é sexta-feira, fim de semana, não é?
0: É, maravilha, show de bola, não é?
3: Ó,
0: sim, então.
3: E vai para ti um abraço, um beijinho para a tua esposa, esta de família, abraço. Agora vai para todos os meus familiares, vai para todos os meus antigos colegas de trabalho da Câmara Municipal da Oara, vai para lá de Pesquina, vai rápidas melhores para todos os juntinhos, vai para todos os nossos imigrantes e vai para todos aqueles que estiverem hoje de parabéns. Um dia muito feliz, com saúde, Tony. Até logo, se Deus quiser, não te esqueças.
0: Um abraço!
3: Logo à noite, já
0: sabes. É, logo à noite
3: é sempre. É, à sexta-feira já sabes como
0: não
3: é.
0: Falha. A sexta-feira à noite é sempre sexta-feira à noite. Há coisas que não
3: exatamente
0: mudam. Não. Um abraço, amigo. Até à próxima.
3: Até segunda.
0: Cheio de Deus. Bom dia.
4: Muito bom dia.
0: Olha a madrinha da Maria Ruela. Como é que ela está? Está tudo bem, minha querida?
4: Ai, uma maravilha.
0: Oh, isso é que é bom. Coisas boas para a vida, sempre.
4: Então, hoje está calinho para ir para a praia.
0: Está bom, hoje não está? Está porreira. Até diz que tem muito. Até tem muito solinho. Olha, então, e esse beijinho de bom dia vai para quem, Maria Ruela?
4: Não, vai para Canadá, para o António, para a Ana Marques Menos. Vai para a tua família toda e vai para a minha também aqui. Ai, no Foz de Oliveira do Meio, Margarida do Canedo, e Almorinda em França, o Adão em França, e o Sr. Zé Pacheco, não posso esquecer dele. E um bom dia, e um bom fim de semana, e tchau e adeus.
0: E um beijinho a você, tchau e adeus, e saudinha da boa, está bem?
4: Tchau, tchau.
0: Beijinho à madrinha, até logo. E estamos no fim desta primeira parte da emissão. Vamos lá fechar, bom dia.
5: Guten Morgen!
0: Ui, vocês combinastes? Primeiro vem a mamá, depois vem a filhota.
5: Eu estou em serviço TVDE.
0: TVDE. Serviço TVDE é muito bom. O Zé Pacheco é que é o culpado disto tudo. É? Qualquer dia, olha, qualquer dia vamos-lhe pedir contas. Então, para quem não sabe, Rosa Maria Ruela, a filhota da mamá parda, vai mandar beijinhos de bom dia para quem?
5: Tony, um beijinho muito especial para...

0: Toni, per aquí vinc, per els fets luctuos de Ràdio de Boca. Per la meva mãe, sempre un gust passear com ela. Per a minha amiga Ana,
1: Xiona!
0: A
1: Xiona! Ah, vês como eu decorei? Ah, pois é. Foi complicado, mas consegui. Consegui decorar,
0: consegui.
1: Sim.
0: Demais. Para o António Ana Marcos, filhotes. E para o Damian,
1: tenho
0: que aproveitar bem
1: estes
0: dias.
1: Estou
0: aqui em férias.
1: Isso, nem mais.
0: E só por causa do TVDE, para o senhor José Pacheco, um voto de um bom fim de semana.
1: Está entregue! Beijinho, obrigado, Rosita! Bom fim de semana! Ora então, logo é sexta-feira à noite, é Luís Manuel e a gente já volta depois das boas sugestões.

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8: Alguém apaixonado aqui em Cuiabá hoje? Alguém sofrendo de amor? 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Ligava, deixa de orgulho besta. Ligava e falava assim: amor, tô morrendo de saudade de você. 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
4: Chegamos nós, são 10h14 da manhã, segunda e última hora desta manhã interativa de... Hoje é que é? Sexta-feira. É sexta-feira, olha aí o fim de semana, que maravilha, meu Deus. O que a gente muda só por ser sexta-feira. É ou não é, Margarida? Bom dia!
5: É, sim, senhora, bom dia.
4: Oh, mulher, a gente pode andar dos rastros.
5: Ó, oh, Tony, mas quanto mais sexta-feira para a gente pedir depressa, mais velhinhos ficamos.
4: Também é verdade, mas ouça lá uma coisa. Mas, ó, Margalida, pense lá comigo. Sexta-feira é tão bom.
5: É, boa.
4: Não é?
5: É leve.
4: É um só. Ora, tem, vamos lá. Beijinhos e abraços para quem, Margarida?
5: Ora, Tony, vai um beijinho para si e toda a vossa família. Vai um beijinho para a nossa Almerinda lá em França. E todos os nossos imigrantes. Para a Rosinha Campos Valongo, para as Manas em Paredes e para a Dona Alcente Carregosa. Um beijinho para todo o auditório. Tchau e adeus.
4: Saudinha da bomba, uma beijufa. Bom fim de semana. Obrigado, Margarida. Bom dia.
6: Olá, bom dia.
4: Oh, menina Zairinho. Olha, menina da trança. Tudo bem, minha querida? Está tudo bem?
6: Está tudo ótimo. Está aqui um a contar por dedos. Ainda não comecei.
4: O menino já está. Já está a começar, é?
6: Já está a começar a...
4: Ah, pronto. Então vá, Bininho, conta aí, amiga. Então vamos lá.
6: Bininho.
4: Então,

0: para nós.
1: Então, olha, um grande beijinho para ti e para a tua esposa.
0: Muito obrigado.
1: Depois é um grande beijinho para toda a minha família também. E então, aqui para o meu vizinho que está aqui à minha vida. Um grande beijinho também.

0: Visitinha, minha querida. Bom fim de semana.
1: Bom fim de semana, amigo.
0: Obrigado. Lá vamos, até às 11 da manhã. Bom dia.
1: Bom dia, Tony.
0: Olá, quem fala?
1: Elizabeth
0: de Paradela do Boca. Que vai dedicar para quem?
1: Olha, os primeiros são a sua família, por muitos beijinhos, pois amo os dois filhos, ao Eugênio e a família, Maria Mel e a família, duas fatinhas, e depois é a Rosa Rouca e três amigas de França, e um bom fim de semana, de sexta-feira até segunda-feira.
0: Muito obrigado, Elizabeth, bom fim de semana. E venha também, porque é nosso convidado a participar no programa interativo do Ligar para Dedicar. Um abraço, vai daqui ao amigo Nuno Davan, que ele está connosco. Dá os bons dias à Clara Pinho e Sónia Martins, a António Risca e companheira, para o Rui Pina e Nelly Correia. Um abraço ao Nuno, obrigado e bom fim de semana. Antes da música, bom dia! Bom dia! Tocinho! Alô? Pronto, olha, não quero, vira para o outro lado. Bom dia!
2: Bom dia!
0: Quem fala?
2: É o Pedro Valente.
0: Ah, Pedro, e a dedicatória é para quem?
2: É para mim mesmo, para o meu primo, para a minha avó.
0: E és de onde, Pedro?
2: Partilhó.
0: De Partilhó, de Estarreja, está bem. Olha, então, um abraço para ti e bom fim de semana. Está bem, Pedro? E um bom regresso à escola. Tchau! Amigos, é de volta à música nas manhãs da sua rádio regional. Dirão que tudo se paga. Zé Mar e Lúcia Pérez, bom dia!

0: senhores, minhas senhoras, uma salva de palmas, Lucía Pérez!
1: Obrigada! Que público maravilhoso! Se amaram! Grande!
0: Muito obrigado, Lucía, muito obrigado! Podemos cantar com o público?
1: Venha, cantamos, então. Sim!
0: Podemos cantar?

0: se paga aqui na sua manhã de Rádio Regional de Iroca. Zé Mar e Lúcia Pérez, 10h24. Siga, bom dia!
1: Bom dia, Vitorino.
0: Bom dia, nada! Good morning, Canadá! Quer dizer, good night, que são 5h24 da manhã, não é?
1: É, ainda não há sol, hoje o sol vai mais tarde, do céu.
0: Exato, portanto é boa noite ainda. Oh, o Tomané está bonzinho, o amigo?
1: Oi, é como tu dizes, é sexta-feira.
0: É sexta-feira, uma isso.
1: Uma vontade de ir para o trabalho que tu não imaginas.
0: Vontade zero, não é? Exato, vontade zero. É isso, that's it. Então, e o amigo Tomané vai mandar um abraço de bom fim de semana para quem?
1: Olha, em primeiro lugar, como sempre, para ti, e tua disposição, tua esposa, para a nossa madrinha, e lá o companheiro até ela quando há passeá-la, e o resto da família, para o amigo Zé Pacheco, esposa, Jorge Oliveira, homem, estou-me a escapar agora, Adelaide Pesquina, Gonçalo Cobreiro da Mortosa, para Pedro Gal, que acabei de escutar, Adelaide Pesquina já disse. Olha, e o restante auditório, amigos da rádio, bom fim de semana e até segunda-feira, cá nos encontramos.
0: É isso?
1: Mais ou menos por esta
0: está
1: hora.
0: Está combinado, exato. Mais coisa, menos coisa. Para ti, meu amigo, um abraço, bom fim de semana, um beijinho para a Ana e um abraço ao Marcos agora. Portem-se mal, está bem? Mas com muito estilo. Sempre com muito estilo.
1: É sempre.
0: Pronto. Tchau, amigo. Abraço, bom fim de semana. E siga, até às 11, ficamos aqui consigo nas manhãs de rádio. Bom dia. Bom dia.
2: Muito bom dia,
0: Tony! Estava a ver que me iam deixar sozinho outra vez. Há bocado o António Fifas deixou-me aqui ao frafrafrafrafra sozinho.
2: Mas eu não deixo.
0: Ó, sozinha, bom dia, bem-vinda, minha querida. Está tudo bem?
2: Muito bom dia.
0: Está tudo fixe? Fainoli?
2: Sevião.
0: Olha, então pronto, você sabe que ser bom. Então venha lá esse beijinho de bom fim de semana. Vai para quem?
2: Olha, o meu beijinho de bom fim de semana é, como sempre, toda a minha família cá e no estrangeiro. Para o casalinho de França, para o casalinho do Dragão e para todas as pessoas que eu costumo dedicar e as que não costumo dedicar, para todos os ouvintes, com um beijinho. Aí eu, para o Tony, para a esposa e toda a família, não podia esquecer. Com um beijinho e um ótimo fim de semana.
0: Está fazido. Um beijinho a você, bom fim de semana e obrigado pela visita. Está bem?
2: Eu porto-me bem.
0: Ops, não, isso não. Eu porto-me mal, mas com muito estilo, sempre. Está bem?
2: Beijinho,
0: obrigaçãozinho e bom fim de semana. Bom dia.
3: Bom dia.
0: Quem fala?
3: Anaíde, Medas está em festa.
0: Anaíde, vai dedicar a quem o bom fim de semana?
3: Medas está em festa.
0: Medas está em festa?

0: Giro da natividade.
1: O senhor da natividade? Então, cumprimentos já para as merdas de Gondomar.
0: Então é só... para mim, para o meu marido, filhos, noras e netos, para a Constança da Vieira, para si e para toda a sua família e para todos aí da rádio, que trabalham na rádio e quem está a ouvir, para todos, aniversariantes, para toda a gente, muito obrigado por me ter atendido.
1: Olha, paga lá um beijinho, um bom fim de semana e muito obrigado.
0: Obrigado, tá para si, obrigado.
1: Obrigado, Nida, até breve. E seguimos até às 11, bom dia.
2: Olá, moça de
1: bonjour, Paris de France, ça va?
2: Salut, Portugal, ça va? Oh, chérie, sabe onde é que tu andas?
1: Onde é que eu ando?
2: Onde é que tu andas?
1: Eu estou em Iruca, estou no estúdio.
2: Não faz nada.
1: Ah, não?
2: Andas aqui.
1: Para onde é que a Almerinda me leva?
2: Andas aqui ao lado do rio, numa caminhada espetacular.
1: Do Rio Sena?
2: Não é o Rio Sena, não. O Rio Sena está em Paris, pois. Está a 400 quilómetros daqui. Chama-se o Rio Orne. Voilà.
1: Orne, bom. Alors, Orne do Rio de Orne. Pronto, olha, obrigado pela viagem, antes de mais. Está aí um bocado frio. Ando um bocado.
2: Oh, não.
1: Ando um bocado na beira do rio, estou com frio.
2: Nós.
1: Não?
2: Não está frio? Não, no rio. Tu dizes que eu vou vestida? Não está frio.
1: Pronto. Ora, vamos lá, Almerinda, esse beijinho é para quem, Xerria?
2: É já para te desejar uma super fim de semana para ti e a tua esposa maravilhosa. Aproveitem-se bem. E os teus quatro bebezinhos em casa. Um beijinho muito especial para a minha nora, que vai aqui a caminhar connosco, que é espetacular. Para a Dona Alcina de Cardoso, a Maria Lúcia, a minha Rosinha Campos de Valongo, a Rosinha de Maceira de Câmara, a minha Rosarinha do Café Dragão, aquela boneca, a Mafalda, a minha Mafaldinha, Clara Pinho, a Dona Lídia de França, e para todos os que falam no nome da Almerinda, e um grande goodbye, que o Gosto fica aqui contigo às costas.
1: Então é assim, em primeiro lugar, hoje vou mandar um abraço ao amigo Orlindo. E depois um beijinho à Dona Almerinda. Porte-se muito bem. Obrigadinho pela visita. Tchau e adeus, tudinho da boa. Tá bom?
2: Tchau, meu xerri. Aproveita para este fim de semana, tá bem?
1: Sim, senhora, está combinado.
2: Que tempo beijinho. É que você... Olha, sabias-me só uma palavrinha. Que tempo é que vocês têm em Portugal? Hein?
1: Nós temos muito tempo. Temos... Ai, não é desse tempo. Ah, temos sol. Na verdade, temos um fim de semana que promete muito calor e muito perigo de incêndio. Por isso, maltinha, muito cuidado, está bem?
2: Como se
1: diz, ele fechou. E fechou, e sim,
2: fechou. Então, guarda esse show. A gente aqui está uma pesquisa lá, que coisa.
1: Pronto,
2: boa,
1: olha, sabe? Temos que ir. Um beijo. Tchau, ademão. Vamos até às 11 da manhã, ficamos aqui consigo. Bom dia.
3: Bom dia, amigo.
1: Ah, agora está bem. Há bocado o amigo António deixou-me aqui a falar para os pardéis, não foi?
3: O telemóvel devia de estar um bocado...
1: Estava escanado. Como se diz aqui na minha terra, estava escanado. Ora, então vamos lá mandar um abraço para quem, amigo António?
3: Como sempre, o meu abraço, bom dia, com vocês um excelente fim de semana. Vai para toda a minha família, para toda a gente conhecida da feira, do forno, São Fins e de Arifana. Quem está de parabéns, um dia repleto das maiores felicidades. Para o amigo Tony e a restante família, os dois sinceros, um excelente fim de semana. Com tudo bom, Tony. Um abraço e até uma próxima.
1: Está feitinho para o amigo, um abraço. Muito obrigado pela visita e até breve. Está bom, é?
3: Ok, Tony, muito obrigado.
1: Fim de semana. Obrigado, António. Vamos lá, toda a gente ao Rio Paiva. São os amigos de Canelas nas manhãs do Regional. Faz favor, estou consigo. Até às 11, muito bom dia.

0: Programa das manhãs da sua rádio fica aqui consigo até às 11 horas. Bom dia!
1: Bom dia, Tony.
0: Ora viva, quem é que fala?
1: É o Álvaro São João da Madeira.
0: É o rejador, o homem verdadeiro e o original. Amigo, esse abraço, bom dia, vem para quem?
1: Mais alegria.
0: Não mais? Por isso é que cá estamos.
1: Um abraço para si, Tony, e para a sua família toda, tudo bom. E para a minha esposa, um beijinho também. Para o Manuel Fonseca, a esposa e filhos. Para a Dona Alcinda, para cá, um beijinho com todo o respeito da peça de senhora. Que é todo o respeito de ter 90 anos, então se faz os seus dias.
0: E para
1: o meu irmão Agostinho Caracol, um abraço. E até amanhã, Tony, se nos até. É bom vir para o fim de semana.
0: É quando era, exatamente. Quando era a gente cá se encontra.

0: Grande abraço, amigo. Obrigado. Não, e até breve. Siga. Bom dia.
1: Bom dia.
0: Quem fala?
1: Sou António e quero ver na terra dos sonhos.
0: Ei, queres, que queres dedicar para quem?
1: Pabó.
0: Pabó? E és de onde, António?
1: Sim.
0: Sim? Este sim?
1: Estarreja.
0: Ai, de Estarreja. E não és Pedro?
1: Não.
0: Tens a certeza?
1: Sim.
0: Tu tens a certeza que não és o Pedro?
1: Não. Sou o António.
0: Está bem, está. Eu também sou o António. Olha, um abraço e bom fim de semana, está bem?
1: Está.
0: Tchau. Bom dia.
2: Bom dia, Tony.
0: Quem fala?
2: Toda tarde.
0: Oh, Tony, estás bom, Tony?
2: Tudo bem.
0: É isso que é preciso, coisa boa. Então, amigo, venha lá e esse abraço vai para quem?
2: Vai para ti, Tony, vai para o meu sogro, vai para o São Nelson e vai aqui para o Manel Campias. E está feita também.
0: Prontos. Um abraço, amiga. Sempre um gosto. Bom fim de semana. Tá, Tony? Muito obrigado. Seguimos no programa desta manhã a ligar para dedicar até às 11, mas há aqui também dedicatórias que nos vêm via SMS para a gente partilhar. Então começamos com o Zé Rocha da Aldeia dos Jogueiros Penafiel. Ele deseja bom dia para todos aqui da Rádio Manuel de Jogueiros e Família, ao proprietário de Café São Gonçalo, Gaspar Pereira, e esposa Maria da Conceição, para todos os clientes e auditório. Obrigado e um abraço aqui para o amigo Zé Rocha. Bom dia!
3: Bom dia, senhor Toninho.
0: Ai, senhor. Oh, Nelson, deixa a senhora lá em cima sem nós, pá. Então, Nelson do Loureiro vai mandar um abraço. Bom dia a quem?
3: Olha, vai para toda a minha família. Vai para o António Leira. Vai para o Neca Pereira. Vai para a Guilhermina. Vai para ir para o meu amigo Toninho, Toninho de Ataque. E vai passar uma folga de beijos meios. Assim, forte abraço, pai, bom fim de semana.
0: Ficamos assim. Um abraço ao amigo. Obrigado e bom fim de semana. E então até às 11, sim, eu vou ficar consigo no programa das manhãs da Rádio Regional de Iroca. É a rádio que todos nós cada vez mais gostamos de ouvir. Bom dia!
4: Olá, muito bom dia, como está?
0: Oh, mana cândida, comanda-me, sei lá.
4: Olha, estou muito bem, graças a Deus.
0: Isso é que é preciso, não é?
4: Coisas... Estou quase, não é?
0: Quando é assim, pá, espetáculo! Então, venha lá e esse beijinho de bom fim de semana vai para quem?
4: Olha, o meu beijinho de bom fim de semana vai para toda a minha família, todos os meus amigos, vocês e da rádio. Bom fim de semana e até segunda.
0: Pronto, ficamos assim combinados, está bem?
4: Ah, muito bem.
0: Ora, ó, oh, mana Guida,
5: já
0: estás
5: vou,
0: aí?
5: Já
0: pronto.
5: Já vou, tô.
0: Ficamos à espera, está bem?
5: Senhora, senhora.
0: Bom, beijinho.
5: Já.
0: Beijinho, portem-se mal, até amanhã. Ó, para, ó, menina Cândida. Toma-se um cafecito comigo?
4: E não é que vai?
0: Então pronto, vamos tomar-lhe. Tchau e adiós. Hasta mañana. Tiago Navarro, cafecito comigo, buenos días.
6: Esperando que levantemos la vista.

0: até às 11 horas da manhã com os melhores ouvintes do mundo em linha direta. Bom dia!
1: Olá, muito bom dia, senhor Tony.
0: Olá, Ricardo do Marco, do Canaveses.
1: Exatamente.
0: Oh, Ricardo, e esse abraço vai para quem, meu amigo?
1: Vai para a Madalena Sobreira Paredes, Dona Fátima de Paredes, Dona Rosa Campos do Valongo, Dona Conceição Sérgio do Castelo Paiva, Sr. Mário Silva do Lourosa, Fernando Fagadeiro do Alvar. Senhor Tony, desejo um bom fim de semana, um bom dia de trabalho para si, um abraço e até à próxima. Muito obrigado, sim.
0: Está feitinho, obrigado e bom fim de semana, Ricardo. Há mais para ouvir aqui na sua manhã de Rádio Regional de Iroca, mais dedicatórias, participações, aqui nos 103.2 da sua rádio. Ora, bom dia! Bom dia!
2: Bom dia!
0: Quem fala?
2: A Fatinha de Guilhou, que está no meio da rua, pá.
0: Oh, Fatinha, que impecável, até na rua e lá fala nós. Então manda lá um beijinho, meu doce. Vai para quem?
2: Olha, para ti, para a tua esposa, toda a tua família. Vai um beijinho também para a minha família. Vai um beijinho para a minha prima, que está aqui ao meu lado. Vai um beijinho para as amigas e amigos. E vai para todos os ouvintes que lhe passam a vida da Rádio Tónica. Um beijinho, bom trabalho e até amanhã se todos.
0: Pronto, olha... Só porque me dás a oportunidade, que não é todos os dias, um beijo à prima.
2: Obrigado, ouvir.
0: Obrigado, Fatinha. Bom fim de semana para as meninas.
2: Tá, obrigado, igualmente, Tony.
0: Obrigado. É até às 11 da manhã. Ainda fica aqui 15 minutinhos disto. Bom dia.
3: Bom dia, Tony.
0: Quem é que fala?
3: José Sapateiro do Lourosa.
0: Então, e o amigo Zé vai dedicar para quem os bons dias?
3: Vem aqui para a minha família. Camila Melo em Lourosa, Ricardo Marco Canaveses, Dona Miquelina em Guadamar, Manuel Joeiros em Penafiel, Adão em Penafiel e Manuela da Machete. Um bom dia para si, um bom fim de semana e um abraço.
0: Ficamos assim, um abraço ao amigo, abraço, bom fim de semana. Obrigado. Ora, vou aproveitar para ler aqui uma dedicatória antes de sairmos para a música. E esta aqui chega à sessão vinda diretamente de onde? Deixa ver. Bom dia! Já sei de quem é. Bom dia, amigo Tony. Tony Zizinho. Hoje queremos mandar um abraço de bom dia para todo o auditório, para o Tony Noites e todos os restantes locutores da nossa querida Rádio Regional de Iroca. O grupo dos Amigos de Canelas deseja um excelente fim de semana a todos, sempre na vossa companhia. Ó Martins, um grande abraço, amigo. Muito obrigado pela tua companhia, que eu sei que é todos os dias, é o homem dos bravos, este é forte. Um abraço lá para toda a restante maltinha lá dos Amigos de Canelas e um obrigado por tudo também, pela companhia, pela amizade acima de tudo.

0: Vamos lá ainda até às 11. Bom dia.
1: Bom dia, meu caro amigo.
0: Ó, seu Zé, tudo bom, é?
1: Tudo na melhor.
0: É isso aí, né?
1: É verdade.
0: Show de bola. Então, Zé, e esse abraço, bom fim de semana, vai para quem?
1: É sensível ao meu amigo, está aí sempre a dar aos pedais. Só faz lembrar aquele... Para lembrar aquelas máquinas que agora é, a gente está sentado, está sempre a pedalar.
0: Mas daquelas automáticas, não é? Que não cansam, cantam sozinhas. Essas são bem fixe, pá.
1: Então são, isso faz muito bem aos joelhos.
0: Faz. Para quem não gosta de fazer nenhum como eu, é uma maravilha, não é? A gente faz passos que é uma coisa maluca. Bom, então anda lá, Zé, que isto também é a acabar. Vamos mandar
1: um abraço para a minha esposa, é para o meu amigo António Rejado, que falou há pouco tempo. Para a madrinha também, que é a madrinha dele e minha, para o meu amigo Zé Belos e Cajarito, a dona Fatinha de Paredes e a dona Rosinha Tom Paulão. Para o meu amigo até à semana, que hoje é fim de semana para si.
0: É, senhor. É verdade, sim, senhor. É. Vou deixar merecido. Então um abraço aqui para o meu amigo. Muito obrigado. Só por essa palavra ganhou já 3 pontos. Um abração e bom fim de semana. Está bom, amigozão?
1: Muito obrigado. Bom dia.
0: Tchau, meu Deus. Saudinha da boa. Então até às 11. Venha daí connosco ainda no programa do Ligar para dedicar manhã desta sexta-feira. Ora, outra dedicatória no programa de mensagens escritas e ainda mesmo até antes de voltarmos à música. Bom dia, Tony, um bom dia para ti, não esquecendo do Manel António. Hoje quero dedicar ao meu amigo Agostinho de Canelas Arouca, a todos os ouvintes da Rádio Regional, a mensagem do Joaquim Batista, que nos ouve em Sanguedo. Para o amigo Joaquim, um grande abraço e muito obrigado pela companhia. Quanto a nós, já vamos voltar daqui a pouco para despedidas da nossa emissão. Até lá, é música da Tânia.

tema da Tânia, não faças bluff comigo. E pronto, estamos a chegar ao fim do programa das manhãs de Rádio Regional de Iroca. Vamos lá, só para as últimas dedicatórias e, como habitualmente, cantamos parabéns aos aniversariantes de hoje. Começamos assim. Bom dia, Tony, sou Adelaide de Esquina. Vou mandar um beijo a toda a família de rádio, clientes e amigos do Café Pesquina. Um beijo à Mafalda, António Rojado no Canadá, Adelino de Val, Carlosinho do Café Dragão e Margarida do Olival, na Capreira, Delmar de São Vicente Pereira, Fernando Aldar e Almeida França. Pronto, tchau e adeus e obrigado à Adelaide de Pesquina. Quem também vem ao programa é Laurinda da Sobreira. Bom dia, simpatia. Hoje escrevo a minha mensagem para enviar beijinhos de bom fim de semana a toda a minha família, quem no estrangeiro, para todos os imigrantes, a todas as minhas amizades e ouvintes, para si, sua família, um beijinho da Laurinda Santos da Sobreira. A Laurinda era lá do Puerto, mas agora é da Sobreira das Paredes. Vamos fechar com mais um abraço. É do amigo Marcelão, ele ouve-nos lá em Alvarenga. Deixa um bom fim de semana para toda a família, especial lá ao Mano Zé Roldão, a Dona Isabel, beijinho à Dona Isabel, para a Maia, depois o Nuno Chefe Silva e a Chefa Tininha, depois a Tininha e a Silinha Reformada de Serviço. E pronto, maltinha boa, termina aqui o nosso programa das manhãs da Regional. Terminamos a agradecer primeiro a sua participação e a sua companhia, dizer que voltamos aqui amanhã com o Manuel António, logo depois das boas sugestões, das 9 da manhã e até às 11 no Espaço Interativo. Terminamos a cantar parabéns aos aniversariantes de hoje, um dia repleto de coisas boas, felicidades, muitos e longos anos de vida. São os votos de toda a equipa das manhãs da rádio. À hora certa, trazemos notícias do país e do mundo e até ao meio-dia, a última parte das manhãs da Regional. Para os nossos aniversariantes de hoje, 11 de setembro, cantamos parabéns a você.

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1: Os dois agentes da PSP acusados dos crimes de tortura e violação sobre pessoas vulneráveis na Esquadra do Rato em Lisboa vai decorrer à porta fechada, justificação dada há pouco pelo coletivo de juízes que está a julgar este caso. O Sindicato dos Técnicos de Emergência Pré-Hospitalar está confiante no entendimento com a direção do INEM que permita anular a paralisação agendada para os dias 14 e 28 deste mês. Decorre a esta hora no Ministério da Saúde uma reunião para tentar evitar a greve. Em Ceuta arderam na última noite 40 tendas onde têm estado alojados migrantes que chegaram ao enclave no final de julho. Ainda não se sabe se o incêndio foi provocado por alguém do exterior ou se teve origem em algum incidente no interior de uma das tendas.
2: As notícias com edição de João Vasco.
1: O julgamento dos dois agentes da PSP acusados dos crimes de tortura e violação sobre pessoas vulneráveis na Esquadra do Rato vai decorrer à porta fechada. A primeira sessão deste julgamento começou há pouco no Campos da Justiça, mas os jornalistas vão ter de ficar da parte de fora. A justificação, Alexandra Sofia Costa, é a preservação da intimidade e da vida privada das vítimas.
3: Nos últimos minutos, os jornalistas receberam essa informação do Tribunal sobre o facto deste julgamento estar a decorrer à porta fechada. Foi uma declaração escrita onde se lê que o Tribunal determinou que a audiência de julgamento decorra com exclusão da publicidade, tendo em conta a natureza dos crimes em causa e a necessidade de proteger a dignidade, a intimidade e a vida privada dos intervenientes processuais, em particular das alegadas vítimas. Esta decisão considera ainda que a discussão em julgamento implicará a abordagem de matérias de elevada sensibilidade e que a presença de público poderia afetar a produção da prova e o normal decurso da audiência. Diz também a nota que na ponderação entre o direito à informação e o direito à intimidade e à dignidade

0: responsabilidade dos intervenientes, o Tribunal considerou que a restrição necessária era adequada e proporcional, tendo igualmente em conta que foram já facultadas aos jornalistas peças processuais nos termos legalmente permitidos. A exclusão da publicidade abrange o público em geral e também os jornalistas. Já a leitura do acórdão, diz a nota, vai ser pública. Esta nota acontece porque aqui à chegada ao Tribunal os jornalistas foram surpreendidos por este ser um julgamento à porta fechada. Os jornalistas aqui presentes fizeram mesmo um requerimento formal para terem acesso pelo menos à segunda sessão deste julgamento, mas depois desta informação do Tribunal seguramente esse pedido vai ser inviabilizado. Lá dentro estão então no banco dos réus dois polícias da esquadra do Rato. Guilherme Leme tem 23 anos, é acusado de 29 crimes, entre eles tortura, violação, abuso de poder. O outro polícia, Oscar Borges, de 26 anos, é acusado de 7 crimes, entre eles tortura, abuso de poder. O despacho da acusação descreve atos de tortura, como sodomização das vítimas, com bastão e socos com luvas de boxe. A defesa do polícia já alegou que esse bastão da alegada violação não tinha ADN da vítima. As vítimas são sobretudo toxicodependentes, pessoas que cometeram pequenos delitos, muitos deles estrangeiros e em situação irregular em Portugal ou em situação de sem-abrigo.
1: A reportagem de Alexandra Sofia Costa no Campos da Justiça em Lisboa. Ela segue à distância esta primeira sessão deste julgamento em que estão envolvidos dois agentes da PSP. Quanto ao segundo processo, ainda a investigação por parte do Ministério Público foi classificado como de especial complexidade no final de agosto por causa da dimensão da possibilidade de serem identificadas mais vítimas e constituídos ainda mais arguídos. São atualmente 23 neste segundo processo. 7 desses arguídos estão em prisão preventiva, 4 em domiciliária, 2 foram suspensos de funções. O Sindicato dos Técnicos de Emergência Pré-Hospitalar admite cancelar a greve agendada para os dias 14 e 28 deste mês. À entrada para a reunião desta manhã com a Ministra da Saúde e com o Presidente do INEM para tentar um acordo que impeça a paralisação, Rui Lázaro mostrou-se confiante num entendimento.
2: Trazemos boas expectativas, não só porque também já demonstramos na nossa contraproposta alguma flexibilidade para encontrarmos posições, mas também porque encontramos na passada reunião a Sra. Ministra da Saúde bastante empenhada, inclusive sendo ela a estabelecer algumas pontes entre o que são as nossas reivindicações e o que são as medidas anunciadas pelo INEM. Acreditamos que vai ser possível chegar a acordo.
1: Se houver resposta às reivindicações, o Sindicato dos Técnicos de Emergência Pré-Hospitalar pode vir a abandonar a ideia de avançar para a greve, admite Rui Lázaro. O primeiro dia de paralisação é já na próxima segunda-feira. A reunião no Ministério da Saúde começou ao início da manhã e ainda prossegue. É uma dificuldade crónica. Em dia de regresso às aulas, os diretores escolares avisam que algumas turmas não vão ter todas as aulas asseguradas, porque há muitos horários por preencher. O Ministro da Educação garante, no entanto, que o problema é localizado, centra-se sobretudo nas regiões de Lisboa e Setúbal. Em entrevista esta manhã à Antena 1, Fernando Alexandre assegurou que este ano letivo vai começar com menos horários incompletos do que o último. São agora cerca de 1.250 os horários incompletos. Fernando Alexandre explica, no entanto, que há cerca de 2.000 baixas médicas num processo de colocações que ainda não parou.
3: Ontem, que foi a última colocação antes do ano letivo, nós ontem colocámos mais 2.400 professores nas escolas. Todas as semanas têm vindo a ser colocados milhares de professores, mas de facto nós tivemos mais 2.000 pedidos de atestado médico de professores e por isso continuamos a ter ontem 1.250 horários por preencher, completos, horários completos. Depois temos mais um número parecido de horários incompletos.
1: Entrevistado pela jornalista Eduarda Maio, Fernando Alexandre explicou que continua em curso o novo modelo de autonomia nas escolas, que dará mais competências aos diretores escolares no próximo ano letivo.
3: Esta revisão, que estará feita até o final do ano, o que é que vai fazer? Vai dar mais autonomia num conjunto de dimensões de gestão da escola. Aliás, nós temos vindo já a fazer isso nos últimos meses, ou seja, os diretores têm vindo a assumir mais competências, precisamente para ficarem menos dependentes do Ministério. Nós queremos melhorar a ligação com o Ministério, mas queremos que o diretor esteja mais empoderado para poder tomar essas decisões.
4: Podemos ter modelo de governo das escolas já em prática a partir do próximo ano letivo, não deste que agora começa?
3: Não, vamos ter, certamente, porque os princípios já foram apresentados à Associação Nacional de Municípios, aos diretores, aos sindicatos, e já temos o articulado para apresentar em outubro, e por isso o processo está muito avançado.
1: A garantia de Fernando Alexandre, como ouvíamos há pouco, o ano letivo arrancou com 1.250 horários.

0: incompletos um pouco por todo o país. Na Escola Padre Alberto Neto, em Queluz, há 16 horários por preencher. Foi o que constatou a jornalista Inês Linhares Dias, que esteve em reportagem nesta escola, onde esta manhã foram dadas as boas-vindas aos alunos.
1: Às 8 em ponto, as portas abriam para receber os alunos que ali chegavam pela primeira vez. A essa mesma hora, o diretor do agrupamento de escolas Queluz Belas, António Duarte, dava nota de que ainda estão por preencher 16 horários, principalmente no primeiro ciclo.
2: Isso representa cerca de 4% de professores em falta no agrupamento. Nós somos 340 professores. O agrupamento é, de facto, bastante grande. E essa falta tem mais impacto, sobretudo no primeiro ciclo.
1: Um problema com que o agrupamento se tem deparado desde o ano passado e que tem sido mitigado com trabalho extra.
2: O ano passado foi dramático, conseguimos resolver os problemas, portanto a nossa preocupação foi, no ano passado e a este ano, não termos os meninos em casa. Temos conseguido resolver isso com grande esforço dos professores, com muita carga de trabalhos, com horas extraordinárias. Este ano gostaria que não fosse preciso, ou pelo menos não fossem precisas tantas, mas vamos ver como é que evolui daqui até ao fim do mês.
1: A colocação diária de professores anunciada esta semana ajuda, mas não resolve o problema.
2: Eu considero que é uma boa medida, no sentido em que teremos professores mais depressa, portanto ganharemos aqui alguns dias em cada colocação. Agora, não é a solução, porque essa medida não cria professores.
1: Na Escola Básica e Secundária Padre Alberto Neto, como em tantas outras por todo o país, faz-se muito com pouco. Os professores trabalham mais e tenta-se recorrer a colocações temporárias para que os alunos não fiquem sem aulas.
0: Reportagem de Inês Linhares Dias na Escola Padre Alberto Neto em Queluz. Hoje começa oficialmente o ano letivo para os alunos até ao 9º ano de escolaridade. Os do secundário só regressam às aulas no próximo dia 21 por causa das falhas na correção dos exames nacionais. Em Ceuta, pelo menos 40 tendas onde têm estado alojados migrantes que chegaram ao enclave no final de julho arderam na última noite. As autoridades espanholas adiantam que ninguém ficou ferido e que as causas deste fogo estão a ser investigadas. Para já não se sabe ainda se este incêndio foi provocado por alguém do exterior ou se teve origem em algum incidente no interior de uma das tendas, embora a polícia se incline mais para esta última hipótese. Esta semana recordo alguns migrantes que estão alojados em tendas nas naves do Tarajal, em Ceuta, foram alvo de agressões por parte de atacantes encapuzados. No dia em que se assinalam 25 anos do ataque às Torres Gêmeas, Luís Montenegro publicou um texto na rede social X a salientar a importância dos valores da democracia, da segurança e da liberdade. O primeiro-ministro escreve que o mundo mudou há 25 anos e recorda as muitas pessoas que perderam a vida a 11 de setembro de 2001, incluindo portugueses. Os ataques da Al-Qaeda fizeram quase 3 mil vítimas mortais, 9 eram cidadãos portugueses, embora ainda se investigue a possibilidade de existir mais uma vítima portuguesa entre os desaparecidos. Este tema vai estar em destaque já a seguir aqui na Antena 1, no programa Antena Aberta.
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Queria que todo mundo jogasse a mãozinha lá em cima a partir de agora pra ficar bonito, pra aparecer no nosso DVD. Todo mundo com a mãozinha lá em cima, pra um lado, pro outro. Pra um lado, pro outro. Tá lindo demais. E aí, parceiro?

Ana T. Cristiano, aqui largado às traças no programa das manhãs. 11h25, bom dia, bem-vindos. Cá estamos nós no programa das manhãs de original, nesta última parte de sexta-feira. No arranque do fim de semana, trouxemos aí música de Ruth Marlene, Queres é Festa, ainda o Jorge Henrique com o Rodrigo e o Sem Oposto. Bem-vindos aqui até ao meio-dia, música e sucesso nas manhãs da rádio. E agora, fim de noite com João Bosco e Vinícius.

Manes, Cláudia e Joana, com esta morena no programa das manhãs de rádio. Ora, ficámos a 19 minutos apenas do final do programa de hoje. Atrás trouxemos ainda Henrique e Juliano com aquela pessoa. Abrimos ao som do Cristiano Araújo com os maus bocados. E agora, mexe, é para ouvir aqui solitários no programa de hoje. Fico consigo até tão pertinho do meio-dia. No programa das manhãs da Regional é o arranque de fim de semana. Fim de semana que se vai vestir de azul e branco no céu e até calor com fartura. Temperatura que vai subir já a partir do dia de amanhã. Contudo, e já estão 26 graus em Arouca, Vale de Câmara, São João da Madeira e Santa Maria da Feira. Estão 24 em Aveiro, Porto, Paredes, Penafiel, em Coimbra, com 25, estão 26 graus na cidade capital do distrito de Viseu. E até ao meio-dia, há manhãs de rádio na Rádio Regional de Arouca.

Oi, Veles, e os quatro manos que nos encostam ao fim do programa de hoje das manhãs da sua rádio regional de Iroca, no último minuto desta manhã de sexta-feira, dia 11 de setembro. Atrás a Rita e a Daniela, todos querem o mesmo, também o Miguel, não posso ficar. E abrimos com o seu cozinheiro, do Emanuel Silva. E pronto, fica por aqui o programa das manhãs da rádio regional de Iroca. Eu volto consigo na segunda-feira, logo depois das notícias das 9 até ao meio-dia. Para mais uma sessão amanhã, o Manuel António, que conduz o programa das manhãs. Já a seguir ao meio-dia trazemos notícias, o país e o mundo em simultâneo com a RDP Antena 1, depois o essencial de informação regional. Ao meio-dia e meia, ao Jornal do Desporto, à uma, Adelino Pinho e o Almoço.

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2: Em comparação com o mesmo período do ano passado, os números foram adiantados há pouco pela Frontex, a Agência Europeia da Guarda de Fronteiras e Costeira, mas não incluem a entrada de milhares de migrantes em Ceuta no final de julho. No dia em que se assinalam 25 anos do ataque às Torres Gêmeas, Luís Montenegro recorda as vítimas do 11 de setembro e salienta a importância de valores como a segurança e a liberdade. O ministro dos Negócios Estrangeiros, Paulo Rangel, diz que esta é uma data que continua a ser uma ferida na memória do mundo. Depois da derrota frente à Polónia, no Europeu de Voleibol, a seleção masculina mede forças esta tarde com a equipa da casa, a Bulgária. É uma partida que antecipamos nesta edição ao meio-dia com a reportagem do enviado da Antena 1 a Sófia, Paulo Vidal.
3: As notícias com edição de João Vaz.
2: Nos primeiros 8 meses do ano foram detidas 75 mil pessoas que tentaram entrar de forma irregular na União Europeia. De acordo com a Frontex, Diana Craveiro, este número representa uma redução de 35% face ao mesmo período do ano passado.
4: Os dados da Frontex, Agência Europeia da Guarda de Fronteiras e Costeira, indicam que entre janeiro e agosto as entradas irregulares diminuíram. No total, foram identificadas 75 mil pessoas a entrar de forma irregular na União Europeia, menos 35% do que no ano passado. Quase todas as rotas migratórias diminuíram, menos uma, a do Mediterrâneo Ocidental, que engloba o sul de Espanha. Estes números não têm ainda em conta a entrada dos migrantes em Ceuta a 30 e 31 de julho, que foram mais de 70 mil, segundo o governo espanhol. Mas mesmo sem esses números, no Mediterrâneo Ocidental houve um aumento de 34%, com cerca de 15 mil entradas irregulares que foram detectadas. Nesta rota, a Frontex diz que o principal ponto de partida foi a Argélia, com as Ilhas Baleares e o território continental espanhol a serem os principais destinos. Em todas as outras rotas migratórias analisadas pela Agência Europeia da Guarda de Fronteiras e Costeira, houve uma diminuição significativa comparando com 2025. A principal porta de entrada na União Europeia continua a ser o Mediterrâneo Oriental, que abrange a costa da Grécia, mas também aqui houve uma diminuição de 25% em relação ao ano passado.

0: A maior queda foi na rota da África Ocidental para as Canárias, com cerca de 5 mil detecções, menos 58%. A Frontex sublinha ainda que, apesar da redução no número de entradas irregulares na União Europeia, o custo humano deste tipo de travessias continua a ser elevado.
1: As entradas irregulares diminuíram em praticamente todas as principais rotas migratórias, com exceção de uma, como ouvimos, a do Mediterrâneo Ocidental, que engloba o sul de Espanha. Estes números adiantados hoje pela Frontex não incluem a entrada de milhares de migrantes em Ceuta no final de julho. No território espanhol, no norte de África, é hoje notícia um incêndio em pelo menos 40 tendas, onde estavam alojados migrantes que chegaram ao enclave há pouco mais de um mês. As autoridades espanholas adiantam que ninguém ficou ferido e que as causas deste fogo estão a ser investigadas. Para já não se sabe se este incêndio foi provocado por alguém do exterior ou se teve origem a algum incidente no interior de uma das tendas, embora a polícia espanhola se incline mais para esta última hipótese. Esta semana, recordo, alguns migrantes que estão alojados em tendas em Ceuta foram alvo de agressões por parte de atacantes encapuzados. O Sindicato dos Técnicos de Emergência Pré-Hospitalar admite cancelar a greve marcada para os dias 14 e 28 deste mês. À entrada para a reunião desta manhã com a Ministra da Saúde e com o Presidente do INEM para tentar um acordo que impeça a paralisação, Rui Lázaro mostrou-se confiante num entendimento.
2: Trazemos boas expectativas, não só porque também já demonstramos na nossa contraproposta alguma flexibilidade para encontrarmos posições, mas também porque encontramos na passada reunião a Sra. Ministra da Saúde bastante empenhada, inclusive sendo ela a estabelecer algumas pontes entre o que são as nossas reivindicações e o que são as medidas anunciadas pelo INEM. Acreditamos que vai ser possível chegar a acordo.
1: Se houver resposta às reivindicações, o Sindicato dos Técnicos de Emergência Pré-Hospitalar admite abandonar a greve convocada para os dias 14 e 28. O primeiro dia de paralisação é já a próxima segunda-feira, dia 14. A reunião no Ministério da Saúde começou ao início da manhã de hoje e ainda prossegue nesta altura. É uma dificuldade crónica. Em dia de regresso às aulas, os diretores escolares avisam que algumas turmas não vão ter todas as aulas asseguradas porque há muitos horários por preencher. O Ministro da Educação garante, no entanto, que o problema é localizado, centra-se sobretudo nas regiões de Lisboa e Setúbal. Em entrevista esta manhã à Antena 1, Fernando Alexandre assegurou que este ano letivo vai começar com menos horários incompletos do que o último. São agora cerca de 1.250 os horários incompletos. Fernando Alexandre explicou também que há cerca de 2 mil baixas médicas num processo de colocações que ainda não terminou.
3: Ontem, que foi a última colocação antes do ano letivo, nós ontem colocámos mais 2.400 professores nas escolas. Todas as semanas têm vindo a ser colocados milhares de professores, mas de facto nós tivemos mais 2.000 pedidos de atestado médico de professores e por isso continuamos a ter ontem 1.250 horários por preencher, completos, horários completos. Depois temos mais um número parecido de horários incompletos.
1: O número adiantado esta manhã na Antena 1 pelo Ministro da Educação, Fernando Alexandre. Na Escola Padre Alberto Neto, em Queluz, há 16 horários incompletos. Foi o que constatou esta manhã a repórter Inês Linhares Dias, que passou por esta escola em Queluz, onde foram dadas as boas-vindas aos alunos.
4: Às 8 em ponto, as portas abriam para receber os alunos que ali chegavam pela primeira vez. A essa mesma hora, o diretor do agrupamento de escolas Queluz Belas, António Duarte, dava nota de que ainda estão por preencher 16 horários, principalmente no primeiro ciclo.
5: Isso representa cerca de 4% de professores em falta no agrupamento. Nós somos 340 professores, o agrupamento é de facto bastante grande e essa falta tem mais impacto, sobretudo no primeiro ciclo.
4: Um problema com que o agrupamento se tem deparado desde o ano passado e que tem sido mitigado com trabalho extra.
5: O ano passado foi dramático, conseguimos resolver os problemas, portanto a nossa preocupação foi, no ano passado e a este ano, não termos os meninos em casa. Temos conseguido resolver isso com grande esforço dos professores, com muita carga de trabalhos, com horas extraordinárias. Este ano gostaria que não fosse preciso, ou pelo menos não fossem precisas tantas, mas vamos ver como é que evolui daqui até ao fim do mês.
4: A colocação diária de professores anunciada esta semana ajuda, mas não resolve o problema.
5: Eu considero que é uma boa medida, no sentido em que teremos professores mais depressa, portanto ganharemos aqui alguns dias em cada colocação. Agora, não é a solução, porque essa medida não cria professores.
4: Na Escola Básica e Secundária Padre Alberto Neto, como em tantas outras por todo o país, faz-se muito com pouco. Os professores trabalham mais e tenta-se recorrer a colocações temporárias para que os alunos não fiquem sem aulas.
1: Hoje o ano letivo arrancou oficialmente para os alunos até ao nono ano de escolaridade. Os do secundário só regressam às aulas no próximo dia 21 por causa das falhas na correção dos exames nacionais. Para garantir a dignidade das vítimas, o julgamento dos dois agentes da PSP acusados dos crimes de tortura e violação sobre pessoas vulneráveis na Esquadra do Rato em Lisboa, julgamento que começou esta manhã, está a decorrer à porta fechada. Numa nota à comunicação social, o coletivo de juízes que está a julgar este caso explica que tomou esta decisão para preservar a intimidade e a vida privada das vítimas. Quanto aos factos do segundo processo relativo a agressões nas esquadras do Rato e também no bairro, do Bairro Alto, ainda estão a ser investigados pelo Ministério Público. Este segundo processo foi classificado como de especial complexidade no final de agosto por causa da dimensão e também da possibilidade de serem identificadas mais vítimas e constituídos ainda mais arguídos. São atualmente 23 os arguídos neste segundo processo. 7 desses arguídos estão em prisão preventiva, 4 em prisão domiciliária, 2 foram suspensos de funções. No dia em que se assinalam 25 anos do ataque às Torres Gêmeas, Luís Montenegro publicou um texto na rede social X a salientar a importância dos valores da democracia, da segurança e da liberdade. O primeiro-ministro escreve que o mundo mudou há 25 anos e recorda às muitas pessoas que perderam a vida a 11 de setembro de 2001, incluindo portugueses. Também nas redes sociais, o ministro dos Negócios Estrangeiros, Paulo Rangel, escreve que o 11 de setembro é uma data que continua a ser uma ferida na memória do mundo. Numa nota onde lembra as milhares de vítimas e as famílias, o ministro dos Negócios Estrangeiros refere que este foi um momento que mudou profundamente a forma de olhar para a liberdade, para a segurança e para a ordem internacional. Rangel sublinha que a comoção e a solidariedade de todos foi e será sempre a derrota do terror. Os ataques da Al-Qaeda fizeram quase 3 mil vítimas mortais, 9 eram portuguesas, embora ainda se investigue a possibilidade de existir mais uma vítima portuguesa entre os desaparecidos. Henrique Mano, um dos primeiros jornalistas portugueses a chegar ao local após o embate dos aviões nas Torres Gêmeas, recorda-nos como fez a cobertura deste acontecimento que marcou de forma profunda o mundo. Ele contou à jornalista Rita Soares como foi fazer reportagem numa altura em que ainda não existia internet.
6: Num quarto de século muda muita coisa. Por exemplo, a forma de trabalhar.
7: Sem internet, e já não sei como é que nós descobríamos histórias e interessantes para contar.
6: A voz que ouvimos é de Henrique Mano, do jornal luso-americano de Newark.
7: Os atentados do 11 de setembro foram o maior ataque em solo americano desde Pearl Harbor, não é? Portanto, as pessoas, de certa maneira, caiu a ficha e disseram, bem, também somos atacados, também estamos expostos ao terrorismo.
6: Naquela manhã de 11 de setembro de 2001, o jornalista foi trabalhar como em qualquer dia normal.
7: Portanto, eu vivo em Nova Iorque e vou de Nova Iorque para New Jersey para o jornal. Nesse dia já não consegui regressar a casa porque os acessos a Nova Iorque estavam todos fechados, não havia comboios, não havia nem acessos rodoviários sequer.
6: Só na manhã seguinte é que conseguiu ver ao vivo o que tinha acontecido.
7: Dirigi-me logo para a zona o mais perto possível, para aí uns 14 quarteirões, precisamente a contactar a unidade portuguesa que existia ali em dois bairros à sombra das torres, em Tribeca e Soho, para apurar a reação das pessoas ou o que elas tinham visto.
6: Henrique Mano ajudou a identificar as vítimas com ligações a Portugal.
7: Foi um trabalho de investigação complexo. Aliás, nós, a nona vítima que conseguimos identificar como sendo de origem portuguesa, foi só 2 anos depois.
6: Num processo exigente e demorado.
7: Eu lembro-me de ter que contactar os familiares e pedir as fotografias e ter que ir ter com as pessoas para ir buscar as fotografias, porque na altura era tudo em papel, eram fotografias impressas.
6: 25 anos depois, Henrique Mano continua a trabalhar no mesmo jornal e a seguir de perto pistas sobre a possibilidade de haver uma décima vítima de origem portuguesa.
1: Hoje, este jornalista português, que vive nos Estados Unidos há mais de 30 anos, vai participar numa cerimónia de hastear de bandeiras pelas vítimas do 11 de setembro em Newark. No Europeu de Voleibol Masculino, a Seleção Nacional tem esta tarde pela frente a equipa da casa, a Bulgária. Depois da derrota com a poderosa Polónia na tarde de ontem, antecipa-se novo duelo complicado para a formação comandada por João José, uma vez que pela frente estará a vice-campeã mundial, Paulo Vidal.
8: Depois da derrota com a Polónia na estreia do Europeu de Voleibol Masculino, Portugal volta a entrar em campo esta sexta-feira para medir forças com a seleção anfitriã, a Bulgária. Na segunda jornada do Grupo B, os comandados de João José têm mais um duro teste diante da vice-campeã do mundo, que vai ter um forte apoio nas bancadas da Arena de Sófia.
9: Isso tem que ser uma motivação. Nós treinamos e jogamos porque estamos pavilhões cheios. Claro que se fosse na nossa casa era melhor, mas dentro da casa de uma equipa adversária acho que também é isso que nos dá algum gosto de jogar. Vai ser um jogo igualmente difícil como hoje, da mesma forma que o próximo a seguir ou da manhã será igualmente difícil, e até ao final não estamos à espera de facilidades.
8: Depois de ter completado 23 anos no dia de ontem, André Pereira espera um novo duelo complicado para a seleção das esquinas.
10: Sabemos que vai ser outra vez um jogo muito complicado, com muita gente na bancada, com a seleção da Bulgária, mas vamos entrar com a mesma determinação de hoje, que é tentar fazer o nosso melhor e tentar dar o melhor de nós e tentar aproveitar dentro de campo, principalmente, que é para as coisas serem melhor.
8: Segundo jogo de Portugal, no Europeu de Voleibol Masculino, hoje, a partir das 5 horas da tarde, na Arena de Sófia, diante da Bulgária.
1: Partida que vamos seguir ao longo da tarde aqui na Antena 1 com a reportagem do enviado à Bulgária, Paulo Vidal.
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Bem-vindos, são estas as notícias que marcam a edição de sexta-feira, dia 11 de setembro do ano 2026. Sejam todos bem-vindos. A GNR arranca hoje, dia 11, com uma operação especial de sensibilização de regresso às aulas. A iniciativa vai abranger mais de 4.400 estabelecimentos de ensino e cerca de 670 mil alunos em todo o território continental. O objetivo do programa Escola Segura é prevenir comportamentos de risco e garantir a proteção quer de alunos, quer de professores. Durante o último ano letivo, a GNR registrou mais de 2.600 crimes em contexto escolar, maioritariamente ofensas à integridade física e ameaças. Com o aumento do tráfego rodoviário nestes dias, os militares vão também reforçar a fiscalização do transporte de crianças, lembrando o uso obrigatório de cinto e das cadeirinhas. As autoridades aconselham mesmo os estudantes a circularem em grupo e pedirem às famílias uma atenção redobrada aos sinais de bullying e aos perigos do mundo digital. Em caso de emergência, a recomendação é sempre contactar o 112 ou então a GNR local. O município de Arouca tem a decorrer até dia 23 o concurso para a atribuição de uma nova habitação em regime de arrendamento acessível. O imóvel em causa é um T2 com mais de 80 metros quadrados e fica localizado em Santa Maria do Monte, na freguesia de Santo Eulália. Esta habitação integra o novo edifício construído recentemente pela autarquia. Podem concorrer cidadãos com a idade igual ou superior a 18 anos que residam no concelho de Arouca há pelo menos 2 anos. Os interessados podem consultar o edital, obter o formulário de candidatura através dos serviços do Gabinete Viver Social na Avenida 25 de Abril. As propostas devem ser entregues presencialmente na Câmara Municipal de Arouca ou então no Gabinete Viver Social até ao dia 23 deste mês. O Rotary Clube de Arouca vai estar representado a partir de hoje e até domingo na edição do Rotary European Action Summit 2026. O World Trade Center de Roterdão vai receber a iniciativa. O representante arouquense é Sérgio Almeida, o antigo governador do Distrito 1970 e membro do clube local. A convite da organização, Sérgio Almeida vai liderar e moderar duas sessões de trabalho dedicadas à saúde mental. A participação destaca o trabalho do responsável nas áreas da liderança e construção de comunidades inclusivas, projetando o nome de Arouca num dos mais relevantes encontros europeus da organização. O evento reúne líderes internacionais como Gordon McNally, o antigo presidente do Rotary Internacional, para debater temas da resiliência, da saúde cerebral e culturas de cuidado. Sob o tema A Força da Conexão e da Ação, a iniciativa reforça o compromisso do Rotary em transformar ligações comunitárias em impacto social e global. Espinho está em festa até ao próximo dia 21 de setembro. Celebra as festas da cidade e também

prepara-se para a atuação a 17 de setembro. Faz-se também acompanhar pela Sinfónica 4500, que reúne as quatro filarmónicas do concelho. O rap tem também palco no dia 18 de setembro com o rapper Bispo. Depois, a 19, será a vez do pai do rock português, Rui Veloso. E termina o cartaz dos grandes concertos no dia 20 com a atuação da banda Os Vizinhos. O Fogo de Artifício regressa também com duas noites de espetáculo piromusical a iluminar a Praia da Baía. O dia 20 de setembro marca as celebrações principais com a procissão e a benção do mar, precedidas pela construção dos tapetes de flores que envolvem mais de 300 pessoas. São as festas da cidade e de Nossa Senhora da Ajuda a acontecerem até 21 de setembro em Espinho. O município de Espinho, as infraestruturas de Portugal chegaram a um acordo para garantir o acesso à praia de Paramos durante as obras da Linha do Norte. A solução passa pela elevação provisória na Rua da Praia, junto ao Centro Hípico. A obra vai acontecer antes ainda do fecho da passagem de nível de Silvado e vai evitar inundações em dias de chuva intensa. Com esta intervenção, fica assegurada a circulação de carros e peões nas ligações às praias e às populações locais. As empreitadas fazem parte da modernização da Linha do Norte, que vai eliminar as atuais passagens de nível de Paramos e de Silvado, com construção de novas passagens desniveladas. A autarquia garante que vai continuar a acompanhar os trabalhos em conjunto com as juntas de freguesia para minimizar os impactos na mobilidade da população espinhense. Oliveira Dias Mães prepara-se para receber mais uma edição da Noite Branca. Esta sexta e sábado há duas noites em que o centro da cidade de Oliveira Dias Mães se vai transformar num verdadeiro palco ao ar livre, distribuído com 7 palcos pela cidade. Espetáculos de música, de dança, atuação de duas escolas de samba, Os Pioneiros e Renascer, estão na programação desta edição da Noite Branca. O grande destaque do cartaz vai mesmo para a animação noturna, com dezenas de DJs locais e nacionais, de onde se destaca Wilson Honrado. A programação inclui também uma silent party, as atuações ao vivo de saxofone e violino, o evento junto a comércio local, ao movimento associativo, e estende-se por duas madrugadas consecutivas duas noites que se esperam receber milhares de visitantes. A organização, Câmara Municipal de Oliveira Dias Mães, deixa o convite. O único requisito é vestir-se de branco. É o dress code para esta edição da Noite Branca, hoje e amanhã, em Oliveira Dias Mães. Oliveira Dias Mães assinala também, a partir de segunda-feira, a Semana Europeia da Mobilidade, em conjunto, um conjunto de atividades dedicadas ao ambiente e à saúde. A programação arranca nas escolas do primeiro ciclo com a Hora do Conto e inclui ações de segurança rodoviária em parceria com a GNR, Escola Segura, na Rua General Humberto Delgado. Destaque também para o passeio de bicicleta intergeracional, o Bici às Mães, que está agendado para o próximo dia 18 no Parque da Cidade. Há ainda o circuito de caminhadas em São Martinho da Gandra, marcado para dia 20. Durante a semana, a autarquia vai também testar medidas temporárias de redução de tráfego automóvel em algumas zonas urbanas da cidade. O objetivo passa por incentivar ao uso de transportes públicos e promover deslocações mais ativas em toda a comunidade. Fim de semana em Castelo de Paiva é sinal de desporto e de aventura. No próximo domingo, o Conselho recebe a segunda edição do Iron Rider. Trata-se de uma prova de resistência em bicicleta todo o terreno, que regressa ao Conselho depois da estreia que aconteceu no ano passado. A partida está marcada para as 9 da manhã no Largo do Conde. Os atletas vão enfrentar um circuito fechado com 9 km e cerca de 250 metros de desnível acumulado por cada uma das voltas. A competição decorre durante 4 horas e vai ser disputada ou em solo ou em duplas. O objetivo passa por completar o maior número de voltas possível. A iniciativa conta com o apoio da autarquia. A organização pretende unir a competição desportiva ao convívio e, claro, à descoberta da região. O evento encerra com a entrega de prémios aos vencedores. O Museu Fábrica da História, o Arroz em Estarranja, vai celebrar o seu segundo aniversário este fim de semana e com entrada livre. Para assinalar a data, o espaço vai dinamizar uma exposição de ilustração sobre o ciclo do arroz.

e acolhe a estreia da peça de teatro em miniaturas Um Tesouro na Palma da Tua Mão, criado pelas marionetas de Mandrágora. Inaugurado em 2024, depois da recuperação da antiga hidroelétrica, o museu tem servido como ponto de encontro entre gerações, preservando a identidade agrícola e industrial do concelho. As comemorações integram também a programação do Festival de Artes Estal. Durante todo o fim de semana, o público vai participar em visitas guiadas que acontecem no sábado e no domingo, a partir das 10 e até às 18 horas. Vamos agora projetar o fim de semana desportivo. Vamos começar no escalão mais alto do futebol nacional. Primeira Liga tem a jornada número 6 em cartaz. Amanhã, sábado, 15h30, Nacional da Madeira, Alverca. Às 18 horas, Casa Pia, Futebol Clube do Porto. Às 20h30, Académico Vitória de Guimarães. Domingo, 18 horas, Futebol Clube de Arouca Santa Clara. E Benfica, Gil Vicente, às 20h30, Famalicão Sporting. Na segunda-feira, às 18h45, Rio Ave, Estrela da Amadora. Às 20h15, Moreirense Marítimo. E às 20h45, Sporting de Braga, Estoril Praia. Segunda Liga, hoje começa a jornada 6. Às 18h45, Torriense Leixões. 20h45, Académica de Coimbra, Benfica B. Amanhã, sábado, 11 da manhã, Portimonense Tondela. Às 14h, Felgueiras Penafiel. No domingo, 11 da manhã, Aves Farense. Às 14, Chaves Feirense. 15h30, Amarante, União de Leiria. A ronda fecha às 6 da tarde de segunda-feira com o Porto B Vizela e o Sporting B Lusitânia de Lourosa. A Liga 3 tem a jornada 5 em cartaz neste fim de semana. Amanhã, sábado, 11 da manhã, Oliveirense Mafra. Às 16, Loletano União de Santarém. E às 17, Lusitano Covilhã. No domingo, às 11, Belenenses Atlético. E às 17, o Caldas Vitória de Cernache. Campeonato de Portugal, quarta ronda desta Série 2. No domingo, às 11 da manhã, Guarda Camacha. Às 15, Sousense União de Lamas. Calheta Ovarense. Beira-Mar Castro Daire. Salgueiros Sinfães. Alpendurada Machico. E Flor Grande São Joanense. No campeonato Sarceg, mais alto escalão do futebol lá, Aveirense, cumpre-se este fim de semana a jornada número 2. No sábado, 15h30, Recreio de Águia de Oliveira do Bairro e Relâmpago Nogueirense São Roque. No domingo, também às 15h30, Sporting de Espinho Morisquense, Anadia Cesarense, Valonguense Passos de Brandão, Formentelos São Vicente Pereira, o Vista Alegre Fiens, Lubão Argoncilha e o Carregozense Estarreja. Ficamos por aqui. Quanto a notícias, estão de regresso logo mais em atualização. Até lá, vou deixar-lhe votos de uma boa sexta-feira, bom fim de semana, com a sintonia da Rádio Regional de Arouca.

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1: Bem-vindos a mais um Espaço Informativo da Câmara Municipal de Arouca. O ginásio do Complexo Esportivo de Escariz reabriu ao público após obras de requalificação e ampliação. Com a intervenção, a área de ginásio duplicou, dispondo agora de melhores condições para a prática do exercício físico, nomeadamente um espaço mais amplo, moderno e funcional. A empreitada representa um investimento de cerca de 340 mil euros, valor cofinanciado pelo FEDER, Portugal 2030 e União Europeia. O município de Arouca entregou os primeiros 22 kits de maternidade no âmbito do Regulamento Municipal de Incentivo à Natalidade Nascer Arouquense, que entrou em vigor em junho deste ano. Além da oferta de artigos de puericultura, o regulamento prevê o apoio pecuniário entre os 400 e os 600 euros por cada nascimento ou adoção e 200 euros para procriação medicamente assistida. Prevê ainda a isenção de pagamento de todas as modalidades existentes nos complexos esportivos de Arouca e de Escariz para grávidas e crianças até aos 3 anos. Até ao momento, foram aprovadas 29 candidaturas, representando um apoio monetário de 13.400 euros às famílias. Arouca vai botar cantas na primeira noite da Feira das Colheitas, a 20

0: 24 de setembro, às 22 horas, mais de uma centena de cantadeiras, com idades entre os 8 e os 90 anos, integradas no projeto municipal Vozes da Terra, e a cantora Ana Lins, vão subir ao palco da Praça Brandão de Vasconcelos, num concerto único que pretende celebrar a cultura e o património imaterial de Arouca e homenagear o canto polifónico feminino, um legado que atravessa as gerações. A entrada é livre. O concerto Ana Lins com Vozes da Terra é apoiado pelo Norte 2030 no âmbito do Portugal 2030, com cofinanciamento da União Europeia através do FEDER. O município de Arouca vai inaugurar no sábado 12 de setembro as obras de requalificação do casarão da Escola Secundária de Arouca. O edifício, de construção antiga, foi adaptado para promover atividades de estímulo à criação artística, de apoio ao desenvolvimento de competências artísticas e de incentivo à inovação. Representa um investimento superior a €500.000, financiado no âmbito do Plano de Ação das Operações Integradas em Comunidades Desfavorecidas da Área Metropolitana do Porto, através do PRR, Plano de Recuperação e Resiliência. A empreitada foi executada pela empresa arouquense Adalberto da Costa Rocha e Filhos Limitada. O novo ano letivo dos complexos desportivos municipais de Arouca e Descariz começa a 1 de outubro e o período de inscrições já está a decorrer. Até 11 de setembro decorre o período exclusivo para renovações. A partir de 14 de setembro poderão ser feitas renovações e novas inscrições. Também a partir de 14 de setembro começam as aulas de hidroginástica e algumas modalidades de sala, permitindo um regresso progressivo à atividade antes do arranque do ano letivo. Para mais informações, contacte os complexos esportivos através dos números 256-940-276 de Arouca e 256-922-355 de Escariz. 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
1: Muito boa tarde, meio dia e meio, está na hora do Jornal do Desporto.
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5: Passam precisamente 25 anos de um dia que deixou o mundo em suspenso, mas que ainda assim não o parou por completo. O 11 de setembro de 2001 teve, entre outras coisas, jogos de Liga dos Campeões, entre eles o Liverpool-Boa Vista em Inglaterra. Mais do que o resultado, empate 1-1, lembramos aquele dia na voz de Valentim Loureiro, ele que há data era presidente da Liga, mas também presidente honorário do Boa Vista.
6: Recordo-me que houve alguns problemas. Pronto, é porque havia uma grande apreensão, uma grande ansiedade, um receio. As coisas não eram pacíficas, não eram normais. Portanto, havia grandes receios, grandes preocupações. E eu, naturalmente, como presidente honorário do clube, que já era na altura, estava preocupado, fui acompanhando e as coisas, enfim, foram normalizando.
5: Ainda assim, apesar do jogo ser realizado em Anfield, existia apreensão na comitiva do Boa Vista.
6: Contactei com pessoas de família, contactei com outras pessoas. Todos nós estávamos alarmados com o que estava a acontecer em Nova Iorque, com o que tinha acontecido. As coisas podiam realmente não ter ficado por ali, que já foi muito, muito mal. Foi realmente um acontecimento difícil, um acontecimento triste.
5: E no meio de todo este turbilhão, como é que os jogadores entraram em campo naquele que foi um dos jogos mais importantes da história do clube?
6: Os jogadores são pessoas. E naquele momento, pronto, também quando tiveram conhecimento daquilo, também ficaram alarmados e tal. Tudo isso mexe com as pessoas e os jogadores são pessoas. Ficaram preocupados e tal, mas pronto, depois, com o andar das horas e o passar e tal, foram como tinham que ser aceitos, infelizmente.
5: E após o jogo instalou-se também algum receio entre os jogadores em regressar de avião até à cidade do Porto?
6: É evidente, tudo isso na altura, as pessoas estavam receosas, estavam preocupadas, o que é perfeitamente normal. E, como lhe digo, a equipa de Boa Vista e os jogadores, os treinadores, etc., tudo pronto. Tudo estava um bocadinho alarmado, mas, enfim, foi-se avançando e as coisas depois, ao fim de alguns dias mais normalizadas. passaram-se.

0: Valentim Loureiro, escutado esta manhã pelo jornalista João Alves, domingos, a 11 de dezembro de 2001. O Boa Vista jogou para a Liga dos Campeões. No dia seguinte, os jogos haveriam de ser adiados, mas nesse fatídico dia acabou mesmo por se realizar o encontro para a prova milionária. É já amanhã que regressa ao campeonato, com a jornada 6, a ter o tiro de partida às 15h30 na Madeira. O Nacional recebe o Alverca, depois às 18h, a vez do Futebol Clube do Porto defrontar o Casa Pia em Rio Maior. É o regresso dos Dragões a um terreno onde perderam na última temporada. Farioli vai fazer a antevisão ao jogo daqui a alguns minutos e deve esclarecer, entre outras coisas, se Ian Bednarek e Froholt estão disponíveis para essa partida, que poderá seguir aqui na rádio com o relato de João Santos Correia. No domingo será a vez do Sporting. Os Leões jogam em Famalicão a partir das 20h30. Minhotos estão a fazer um arranque de temporada abaixo das expectativas, mas Marco Almeida, antigo jogador da turma de Alvalade, deixa desde logo um alerta aqui na Antena 1.
1: Uma equipa extremamente difícil, uma equipa que também está com um projeto magnífico, tem feito compras, tem feito vendas muito de valores muito elevados, tem estado a surpreender. Quem não acompanha pode estar surpreendido, quem acompanha o futebol diariamente não tem estar assim tão surpreendido. Vai ser sempre um jogo difícil e será mais uma luta para tentarem trazer os três pontos.
0: Mas para contrariar essas dificuldades que possam surgir, deverá valer um Sporting que tem tido bons resultados no arranque da temporada.
1: O Sporting tem estado muito bem, um bom começo de campeonato. Felizmente tem habituado os seus adeptos a estes inícios, a estes arranques. Está a dar continuidade a um projeto que já vem de algum tempo para cá. Tem nomeadamente os outros dois candidatos ao título, claro, Benfica e o Porto, com grandes opositores. Penso que vai ser um campeonato muito, muito regular, muito disputado. E no fim, é como se costuma dizer, no fim irá ganhar aquele que terá mais vitórias, como é óbvio.
0: Com passagens pelo Sporting, também pelo Campo Maiorense, no virar do século, Marco Almeida é agora diretor desportivo do Clube Santo António Lisboa e tem a estreia marcada já para este domingo, diante do Fontainhas.
1: A minha nova experiência tem muito a ver também com uma paixão antiga que eu já tinha enquanto profissional de futebol, que foi sempre esta paixão pela gestão desportiva. Entretanto, surgiu a oportunidade de tirar um curso também na Federação, e foi consequente depois do convite ser surgido pelo Clube Desportivo Santo António de Lisboa, em qual eu aceitei de bom agrado, até porque continuo a sentir que pertenço ao futebol. Durante vários anos vivi o futebol dentro do campo e tive a oportunidade de conhecer diferentes realidades também. Diferentes clubes, diferentes treinadores e também diferentes culturas. E hoje em dia quero colocar também essa experiência ao serviço de uma função diferente, digamos assim.
0: Marco Almeida, entrevistado esta manhã pelo jornalista Walter Madureira. Ainda sobre o Sporting, Leões vem de uma vitória na Champions e a esse propósito, Sérgio Conceição confessou na DAZN naquilo que mais gostou de ver na equipa de Rui Borges.
2: Do pragmatismo do Sporting, um pouquinho mais intenso, um bocadinho mais agressivo, mas porque também soube onde e como pressionar. Isso era fundamental para depois ganhar a bola em terrenos mais adiantados e ferir o Galatasaray, que na minha opinião também é muito mais forte. Estas equipas turcas, muito mais fortes em casa, na minha opinião, até pela envolvência do público, por tudo aquilo que é histórico.
0: Sérgio Conceição sobre a vitória do Sporting em Alvalade diante do Galatasaray. Agora segue-se, como já dissemos neste jornal, o duelo em Famalicão, domingo às 20h30, para seguir na rádio com relato de Carlos Rui Abreu. Também no domingo, mas logo às 18h, o Benfica vai receber o Gil Vicente no Estádio da Luz. As Águias vêm numa sequência de 6 vitórias consecutivas em todas as competições e defrontam um conjunto gilista que venceu por 2 vezes no Reduto Encarnado nas últimas 6 temporadas. O Benfica Gil antecede as difíceis deslocações a San Siro e também ao Estádio do Dragão. O encontro é para seguir aqui na rádio com o relato de Paulo Sérgio. De ontem vem a primeira derrota do Braga no campeonato. Minhotos caíram aos pés do Estrela da Amadora por 2-1 e Carlos Vicens não esconde que a equipa minhota esteve longe, muito longe daquilo que pode fazer.
3: É um partido, creio que, em resumo.
4: Em resumo, foi um jogo com o nível abaixo do que temos de jogar. Este não pode ser, nem é o nosso nível. Sabemos que todos os jogos vão ser difíceis e temos que aprender com estes erros. Temos a oportunidade de já na segunda-feira reagir e dar uma resposta diferente.
3: Dar uma resposta completamente diferente.
0: E ainda que tenha jogado em casa emprestada, o Estrela venceu e continua invicto na Primeira Liga, sob o comando de Pepa.
5: Há vitórias que às vezes são no sufoco, às vezes na sorte, às vezes no... que é futebol, atenção, mas esta não, esta foi uma vitória com muito mérito do Estrela e estamos de parabéns.
0: O Estrela está no 6º lugar com 9 pontos, o Braga é 8º com apenas 7, ainda que tenha um jogo em atraso. Ainda no futebol português, destaque para a 2ª Liga, hoje 2 encontros da Ronda 6, às 6h45 o Torriense recebe o Leixões e às 8h45 é a vez da Académica jogar em Coimbra diante do Benfica B. Lá por fora terminou a primeira jornada da fase de Liga da Champions com os seguintes resultados: Fenerbahçe 1, Roma 1, PSV 1, Shakhtar 1, Bayern 5, Bodoglimt 0, Como 4, Leipzig 1, Slavia de Praga 2, Lens 3 e ainda Manchester United 4, Sabah 0. Quanto ao outro lado do Atlântico, em concreto à Copa Libertadores da América, o Flamengo deu um passo firme para chegar às meias finais da competição. O Mengão foi ao Equador vencer o Independiente del Valle por 2-0 em jogo da primeira mão dos quartos de final, com Leonardo Jardim, o treinador da formação do Rio, a destacar o comportamento da equipa que treina, sobretudo na segunda parte.
6: Acabamos por ser superiores na segunda parte, fazer os dois golos de forma justa, dar um passo importante, não decisivo, mas um passo importante na eliminatória. E agora recuperar muito bem.
0: Continua o domínio brasileiro na Libertadores. Este ano há uma forte possibilidade dos quatro semifinalistas serem todos do Brasil. Além do Flamengo, também o Fluminense, o Palmeiras e o Corinthians bem lançados para chegar às semifinais. A seleção feminina de sub-20 de futebol conquistou o primeiro ponto no Campeonato do Mundo após o empate 0-0 diante da Colômbia. Um encontro que foi obviamente analisado pela selecionadora Marisa Gomes.
7: A nossa capacidade de superação e de conseguir lidar com as adversidades de jogo foi espetacular. A maturidade com que as jogadoras conseguiram sofrer, conseguiram disputar fisicamente alguns lances, conseguiram manter o equilíbrio ao longo do jogo, é sobretudo fantástica. Estamos muito orgulhosos daquilo que conseguimos fazer.
0: E agora segue-se a Costa Rica no próximo domingo para discutir o apuramento rumo aos 8º de final.
7: Costa Rica acabou de fazer um jogo com a Coreia onde fisicamente saiu muito debilitada. Nós também saímos, mas acreditamos que esse pode ser um fator vantajoso para nós e também porque sentimos que nós com bola vamos conseguir fazer aquilo que ainda não conseguimos fazer contra estes dois adversários.
0: E sobre a Costa Rica também falou Diana Costa, uma das jogadoras portuguesas.
8: Somos uma equipa muito, muito forte e acho que a Costa Rica vai ter muita dificuldade contra nós. Tenho muita certeza e confiança na minha equipa e tenho certeza que vamos passar.
0: Diana Costa no Mundial Sub-20 de Futebol Feminino que está a decorrer na Polónia. Não começou da melhor forma o Europeu de Voleibol Masculino para Portugal e hoje a tarefa não se adivinha nada fácil para as cores nacionais. Agora a reportagem diretamente de Sófia na Bulgária com o jornalista Paulo Vidal.
9: Depois da derrota com a Polónia na estreia do Europeu de Voleibol Masculino, Portugal volta a entrar em campo esta sexta-feira para medir forças com a seleção anfitriã, a Bulgária. Na segunda jornada do Grupo B, os comandados de João José têm mais um duro teste diante da vice-campeã do mundo, que vai ter um forte apoio nas bancadas da Arena de Sófia.
10: Isto tem que ser uma motivação. Nós treinamos e jogamos porque gostamos de pavilhões cheios. Claro que se fosse na nossa casa era melhor, mas dentro da casa de uma equipa adversária acho que também é isso que nos dá algum gosto de jogar. Vai ser um jogo igualmente difícil como hoje, da mesma forma que o próximo a seguir ou da manhã será igualmente difícil e até ao final não estamos à espera de facilidades.
9: Depois de ter completado 23 anos, no dia de ontem, André Pereira espera um novo duelo complicado para a seleção das esquinas.
11: Sabemos que vai ser outra vez um jogo muito complicado, com muita gente na bancada, com a seleção da Bulgária, mas vamos entrar com a mesma determinação de hoje, que é tentar fazer o nosso melhor e tentar dar o melhor de nós e tentar... aproveitar dentro de campo principalmente, que é para as coisas serem melhor.
9: Segundo jogo de Portugal no Europeu de Voleibol Masculino, hoje, a partir das 5 horas da tarde, na Arena de Sófia, diante da Bulgária.
0: E antes, às 2 da tarde, há outro encontro para o Grupo de Portugal, o Grupo B, com a Ucrânia a defrontar a Macedónia do Norte. Viajamos agora até Viareggio, Itália, onde se está a jogar a superfinal da Liga Europeia de Futebol de Praia. Neste momento, a seleção feminina está a defrontar a Suíça e está a vencer por 6-2, a 5 minutos do final do encontro. encontro. Quanto à seleção masculina, que ontem perdeu 8-3 diante dos helvéticos, joga hoje o tudo ou nada frente à Espanha. Encontro marcado para as 3h45 da tarde. O Sporting arrancou da melhor forma a Liga dos Campeões de Handball. Vitória categórica no pavilhão João Rocha sobre os dinamarqueses do GOG por esclarecedores 43-33. Resultado que deixou agradado o treinador Ricardo Costa.
12: Eu acho que esta margem era impensável ao início, mas estamos a jogar contra a equipa que vai à frente do campeonato dinamarquês. Dispensa qualquer apresentação aquilo que é a Dinamarca e o que é o GOG, uma autêntica fábrica de jogadores de topo mundial. Por isso, muito feliz por aquilo que os meus atletas conseguiram fazer.
0: E o próximo jogo do Sporting na Liga dos Campeões de Handball é na quarta-feira na Suécia diante do Kristianstad. No basquetebol, Sporting e Porto estão em Angola, onde vão jogar um torneio internacional de pré-temporada, juntamente com o Petro Luanda e o 1º de Agosto. Fernando Sá, o treinador dos esportistas, enaltece o valor destas duas formações angolanas.
13: São duas equipas com um historial gigante no continente africano e em Angola. Tendo em conta isso, o nosso respeito é o máximo. Temos perfeita consciência do valor das equipas, da intensidade com que jogam e com a ambição que jogam. Por isso mesmo, essas são umas razões, para além da visita à Angola e em particular a Luanda, que é sempre um prazer muito grande para nós, ter a oportunidade de afrontar estes dois colossos de angolanos, para nós é um grande prazer.
0: E no Sporting, o também treinador Bernardo Pires enaltece este torneio quadrangular.
14: É uma excelente oportunidade para continuarmos a preparar a equipa, competirmos contra boas equipas e, acima de tudo, continuar a construir a identidade deste novo Sporting. Apesar de ser um torneio amigável, o Sporting entra sempre para competir e para ganhar. O objetivo é construir, e estes jogos são parte importante da nossa preparação.
0: Sporting e Porto a prepararem a nova temporada de basquetebol em Angola. Os Dragões se defrontam o 1º de Agosto, os Leões o Petro de Luanda, no acesso à final deste torneio. Ainda nos pavilhões, mas no futsal, arranca hoje a Liga Masculina com 3 encontros. Às 7h30, Fundão Braga. Às 8h30, Torriense Elétrico. E finalmente, às 9h15 da noite, o Sporting recebe o Portimonense. Entretanto, está definida a final feminina do Open dos Estados Unidos em ténis, com a bielorrussa Arina Sabalenka a defrontar a cazaque Elena Rybakina, as duas jogadoras que garantiram a presença no encontro decisivo após afastarem adversárias norte-americanas. Sabalenka venceu Jessica Pegula, ao passo que Rybakina, que vai ser a nova número mundial a partir de segunda-feira, deixou para trás Coco Gauff. Quanto à vertente masculina, estão agendados para hoje os encontros das meias-finais. Sasha Zverev defronta Karen Khachanov e depois teremos uma outra meia-final, a 100% norte-americana entre Ben Shelton e Francis Tiafoe. Já está na estrada a 19ª etapa da Volta à Espanha em bicicleta, uma ligação tremenda de 210 km, com a meta instalada no alto de uma primeira categoria. Recordo que o espanhol Henrique Mas, da Movistar, lidera a Vuelta, tem 1 minuto e 37 segundos de vantagem sobre o esloveno Primoz Roglic. Ainda nas duas rodas, mas bem mais rápido, está concluído o primeiro treino livre para o Grande Prémio de San Marino. Marc Márquez em Ducati foi o melhor, seguido de Marco Bezzecchi e de Raul Fernandes. Fechamos a toda a velocidade, ou não estivéssemos a falar de Fórmula 1. Já está em andamento a primeira sessão de treinos livres para o novíssimo Grande Prémio de Madrid. Espreito neste momento os resultados na hora, com 17 minutos de sessão. Os Ferraris na frente, primeiro Hamilton, segundo Leclerc e depois no terceiro lugar está para já o Red Bull de Max Verstappen.
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1: Gasolina e do gasóleo, a ANAREC considera que a carga fiscal sobre os combustíveis em Portugal devia ser semelhante à que é aplicada em Espanha. O governo está a dar com uma mão, o que retira com as duas. É assim que José Luís Carneiro se refere à redução do IRS e ao suplemento extraordinário das pensões anunciados esta semana pelo primeiro-ministro no Parlamento. O secretário-geral socialista insiste que o executivo está a lucrar com a crise energética. Francesco Farioli quer uma equipa concentrada para evitar que o desaire da época passada frente ao Casa Pia se repita amanhã em Rio Maior e confirma que Victor Froholt é baixa para o jogo.
2: Temperaturas atuais estão nesta altura aqui em Faro, deixem-me ver, confirmar a temperatura atualizada, estão nesta altura 27 graus aqui em Faro, Lisboa está com 28, estão 25 no Porto, 32 em Coimbra, nas ilhas 26 em Ponta Delgada e 25 no Funchal. Jornal com edição de João Vasco.
1: O presidente da ANAREC, a Associação de Revendedores de Combustíveis, concorda com a ideia de que o governo está a ganhar dinheiro com a subida dos preços da gasolina e do gasóleo. Em declarações aos jornalistas esta tarde no Alto Minho, junto à fronteira com Espanha, João Durão defendeu que a carga fiscal sobre os combustíveis devia ser semelhante à que é aplicada pelo executivo de Pedro Sánchez.
3: Aquilo que a oposição tem falado, que o governo está a ganhar dinheiro com a crise que temos neste momento, é verdade. Se tivéssemos uma carga fiscal perto da espanhola, se calhar todos os portugueses tinham combustível mais barato e se calhar o governo ainda ganharia dinheiro com isso.
1: Embora não tenha provas concretas, João Durão diz que desconfia que possa estar a haver contrabando de combustíveis entre Espanha e Portugal, tendo em conta a diferença de preços nos dois países.
3: Como é evidente, eu não tenho as provas, não sou fiscal, não, mas ainda agora um revendedor o disse, portanto, toda a gente percebe que com esta diferença de preços há tendência a fazer isso. Eu sei, falei hoje com a Iense, que vai reforçar esta fiscalização na fronteira.
1: João Durão, presidente da ANAREC, em declarações registadas pela RTP. Apesar do petróleo estar a negociar em alta, a Associação dos Revendedores estima que na próxima semana o preço da gasolina baixe ligeiramente. Já o litro de gasóleo deverá ficar mais caro, mas a ANAREC não avança nesta altura qualquer previsão de valores, remetendo novidades mais para o final do dia de hoje, quando os mercados encerrarem. Segundo a estimativa do Automóvel Clube de Portugal, o preço por litro do gasóleo deverá aumentar 4 cêntimos na próxima semana, mas o da gasolina deverá recuar 6 cêntimos a partir de segunda-feira. O secretário-geral do PS voltou hoje a falar sobre o aumento dos combustíveis e também sobre as medidas anunciadas esta semana na Assembleia da República pelo primeiro-ministro. José Luís Carneiro acusa o governo de estar a dar com uma mão, o que retira com as duas.
4: Iremos continuar, como até aqui, a dizer como é que eu faria, como é que nós faríamos se estivéssemos no desempenho de funções executivas. E como se vê, nós temos tido razão em muitas coisas. Certamente verificaram que tudo aquilo que eu disse nos últimos 15 dias sobre o aumento da receita à custa dos combustíveis, hoje são os jornais que o vêm comprovar. E, portanto, como se vê, o secretário-geral do PS, quando fala, fala para o bem do país. E fala de forma sustentada, como se pôde ver hoje. Quem tinha razão naquilo que afirmou era o secretário-geral do PS, e que não tinha razão o governo, nem o primeiro-ministro, nem outros que se pronunciaram nestes dias.
5: O governo omitiu ou mentiu?
4: Eu não quero formular desses juízos. Posso dizer é que estava certo o secretário-geral do PS quando disse que o governo deu com uma mão e está a tirar com as duas.
1: Palavras de José Luís Carneiro esta tarde em Coimbra, à entrada para uma reunião com membros do Conselho Diretivo da Associação Nacional de Municípios, um encontro que acontece poucas horas antes do arranque da Convenção Autárquica Socialista, onde Carneiro pretende deixar claro que os municípios não podem ser deixados para trás, uma vez que são eles, em primeira instância, Joaquim Reis, que protegem as comunidades locais e as pessoas.
6: Na véspera da Convenção Autárquica Socialista, José Luís Carneiro deslocou-se à Associação Nacional de Municípios Portugueses, onde, na presença do respectivo presidente, salientou o muito que em Portugal se deve a esta instituição como fator de desenvolvimento do país. Segundo o secretário-geral do PS, não se pode deixar os municípios para trás.
4: Sempre que se deixam os municípios para trás, estamos a desproteger as comunidades locais e as pessoas, porque é nos municípios que nós respondemos às principais necessidades. Muito trabalho é desenvolvido pelos municípios e, portanto, teremos um encontro com mais de 1000 autarcas, onde iremos assumir compromissos muito claros, ou seja, aquilo que eu farei como primeiro-ministro para valorizar o poder local democrático.
6: Quais são então as preocupações do líder socialista para o poder local?
4: Uma nova lei de finanças locais, instrumento de coesão e desenvolvimento económico. Em segundo lugar, valorizar o estatuto dos eleitos locais. Como bem se viu nas crises, nas tempestades, não fossem os autarcas e o Estado, dificilmente conseguiria responder às necessidades das populações. Depois há a questão com a nova lei eleitoral para as autarquias, reforçando dos poderes de fiscalização da Assembleia Municipal, mas dando maior eficácia como os executivos podem responderem às populações.
6: José Luís Carneiro reiterou o apoio para que o presidente da Associação Nacional de Municípios Portugueses, o social-democrata Pedro Pimpão, autarca de Pombal, possa cumprir a sua missão.
4: E cumprir bem a sua missão é garantir na Assembleia da República, junto do Governo, que o Governo respeita os municípios e os seus autarcas. Por exemplo, os municípios portugueses estão a exigir algo com o que eu estou de acordo, a reposição da Inspeção-Geral das Autarquias Locais, porque é garantia de segurança para os autarcas e defesa do seu próprio estatuto e do seu bom nome.
6: Tudo bandeiras que, em defesa dos municípios portugueses, José Luís Carneiro quer assumir na Convenção Autárquica Socialista como compromissos para o futuro.
1: Encontro que vai decorrer amanhã. O primeiro-ministro insiste que os resultados do relatório PISA mostram que os 8 anos de governação socialista no setor da educação não produziram bons resultados. No arranque do novo ano letivo, Luís Montenegro reconhece que faltam professores em muitas escolas, mas pede confiança nas políticas que o Executivo está a adotar para mitigar o problema. Montenegro esteve hoje no Centro Escolar Barbosa do Bocage, em Setúbal, Inês Ameixa, onde foi recebido por um protesto de algumas dezenas de profissionais ligados ao setor da educação.
7: E é urgente e necessário
8: o aumento do salário.
9: Algumas dezenas de docentes e não docentes fazem-se ouvir. Querem respostas da tutela.
7: Respeito, fiz que não estás a ouvir, mas estás, senhora.
9: Do lado de lá da estrada, a escassos metros, está o Ministro da Educação. Pouco depois, chega o Primeiro-Ministro. Nenhum deles se dirige aos manifestantes.
10: Bom dia a todos, também aos manifestantes. São sempre os mesmos, portanto não há problema.
9: E segue a visita a esta escola, que conta com novos espaços prontos a estrear. À saída, Luís Montenegro fala aos jornalistas para insistir que os maus resultados no PISA são culpa do PS.
11: O nosso objetivo no governo não é estar a fazer nenhum acerto de contas do ponto de vista político. É apenas termos a noção que o caminho que foi percorrido no período da governação que nos antecedeu não produziu bons resultados.
9: E no arranque do novo ano letivo, o Primeiro-Ministro reconhece falta de professores, mas pede confiança.
11: A confiança que podem sentir é que são menos agora do que foram nos anos anteriores e que os instrumentos que o governo tem vindo a executar já permitiram um ingresso de cerca de 9 mil docentes na carreira.
9: Montenegro foi também questionado sobre Passos Coelho, que avisa agora que o tempo está a esgotar-se e que é preciso acelerar nas reformas, mas sobre isso, nenhuma palavra.
11: Eu hoje estou focado na garantia que temos de dar, que nós vamos continuar a investir na educação. É esse hoje o meu foco e eu não vou desviar-me do foco. E sei muito bem quais seriam as consequências se desviasse.
9: Primeiro-Ministro antes focado na garantia aos alunos, pais e professores de que este governo vai continuar empenhado a investir na educação.
1: As ideias deixadas por Luís Montenegro durante uma visita ao Centro Escolar Barbosa do Bocage, em Setúbal, no dia em que arrancou oficialmente o ano letivo para os alunos até ao 9º ano de escolaridade. Os do secundário, relembro, só regressam às aulas no próximo dia 21 por causa das falhas na correção dos exames nacionais. A greve dos profissionais da emergência médica, agendada para os dias 14 e 28 deste mês, foi desconvocada depois da direção do INEM e do Sindicato dos Técnicos de Emergência Pré-Hospitalar terem chegado a um acordo. Segundo Rui Lázaro, presidente deste sindicato, o entendimento prevê que as ambulâncias do INEM sejam transferidas para as unidades locais de saúde apenas em situações pontuais.
12: Permanece tal qual como está hoje, afetas integralmente a assistência pré-hospitalar aos cidadãos, não obstante, em casos pontuais, poderem ser solicitadas pela JULS para fazer uma outra transferência e, nesse caso, o INEM enviará as ambulâncias menos diferenciadas, ou seja...
1: De acordo com Rui Lázaro, este acordo prevê a criação de um projeto piloto para a transformação das viaturas CIV, viaturas de suporte imediato de vida, em viaturas do INEM. Duas lanchas que se supõem estarem relacionadas com o tráfico de droga deram à costa nas últimas horas. Em Quarteira, no Algarve, foram apreendidos cerca de 200 jerrycans com gasolina, depois de terem sido detectadas movimentações suspeitas de uma lancha por volta das 3 da manhã. Quando os meios chegaram ao local, a embarcação e o combustível tinham sido abandonados e os tripulantes tinham fugido. Mais a norte, na Praia de Moledo, em Caminha, uma outra embarcação de alta velocidade deu à costa durante a madrugada. A embarcação está à guarda da Polícia Marítima. Segundo o capitão do Porto e comandante da Polícia Marítima de Caminha, não foi encontrado qualquer produto estupefaciente a bordo. As circunstâncias em que a lancha deu à costa são ainda desconhecidas. Em Sesimbra, prosseguem as buscas pelo pescador que está desaparecido na sequência do naufrágio de uma embarcação esta sexta-feira, junto à marina da cidade. Neste barco seguiam 7 pessoas, 6 foram resgatadas com vida. Há, no entanto, um pescador em estado grave. Ainda sem Froholt, Piatuzewski e Samu, o Futebol Clube do Porto defronta amanhã o Casa Pia em Rio Maior, às 6 da tarde. Na antevisão do encontro, Francesco Farioli pediu uma equipa concentrada para evitar que o desaire da época passada se repita.
8: The memory of that game are still very clear. Now, on the other side is a new season.
13: A memória desse jogo ainda está muito clara, mas por outro lado é uma nova época. Eles mudaram de treinador, de alguns jogadores, é normal, mudaram muito algumas dinâmicas. Têm um novo treinador, jogam um futebol positivo, tentam pressionar, tentam ter momentos com bola. Não jogam só à defesa, como faziam muitas vezes na época passada. Fizeram algumas mudanças.
8: Mainly with the back four, that was not something that last season they were used to do, so there are a few changes.
1: Francesco Farioli, técnico do Futebol do Porto, na antevisão do encontro de amanhã dos Dragões, em Rio Maior, frente ao Casa Pia. A partir daí às 6 da tarde, os azuis e brancos seguem líderes do campeonato, só com vitórias, têm 15 pontos. Os segundos classificados, Benfica e Sporting, jogam no domingo. O Benfica recebe na Luz o Gil Vicente, também às 6 da tarde, próximo domingo. Já o Sporting joga em Famalicão, no domingo, às 8:30 da noite. Nos Estados Unidos decorrem há pouco mais de uma hora as cerimónias que assinalam os 25 anos do ataque às Torres Gêmeas. As homenagens estão a decorrer em Nova York e também em Washington. Em Nova York, junto ao Ground Zero, e em Washington, junto ao Pentágono. São homenagens que estão a decorrer há pouco mais de uma hora e das quais lhes vamos trazer detalhes nos próximos noticiários aqui na Antena 1.
2: Está fechado o jornal com a edição de João Vasco, notícias RTP Antena 1, em simultâneo com RTP Antena 1 Madeira e RTP Mundo. 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

Cecília dos 4 Metros. Muito boa tarde, bem-vindos. Cá chega mais um programa das tardes da Regional. Como habitualmente todos os dias neste horário, entre as 13 e as 5 da tarde, trazemos o melhor da música portuguesa e de expressão portuguesa. Além das 4 Manos, os casais trocados com o Rafa Torres e lá na abertura, para a frente e para trás, ao som dos Irmãos Coragem. Sejam todos muito bem-vindos às tardes da rádio deste dia 11 de setembro. A partir de agora e até às 5, eu vou ser o seu companheiro de emissão para fecharmos em grande a semana com o melhor da música portuguesa e expressão portuguesa aqui na sua rádio. Mas são os Solitários, agora no palco das tardes da Regional.

É hoje, olha o campeão, a música do Alexandre Faria no programa das tardes da sua rádio. Continuamos em excelente companhia nesta tarde de sexta-feira. A sequência, atrás da sequência, com o melhor da música portuguesa e de expressão portuguesa. Abrimos no mexe-mexe ao som dos solitários o sertanejo contagiante, o Matheus e Calan, com a voz da Ana Castela e a animação desse tema do Alexandre Faria. Agora é Tomás, este homem sou eu, bem-vindo.

de volta no programa das tardes da Regional. Atrás o domingo de manhã de Marcos e Beluti. Este homem sou eu com o Tomás lá pela abertura da série. Assim com grandes músicas, grandes sucessos que arrancamos.

ao fim da primeira hora do programa das tardes da Regional, este Pense em Mim, Jorge e Mateus, deixar-nos a 3 minutos e meio da hora certa. Para trás também, com o Emanuel, logo à noite vou ser teu. Preciso de ti, Dani Luz, encosta-nos até ao sinal no horário das 4, altura em que vamos trazer o essencial da informação do país e do mundo com o simultâneo da RDP Antena 1. E eu depois vou juntar-me consigo, ainda até às 7, até às 5 temos a última parte do nosso programa, numa viagem de 2 horas com o melhor da música portuguesa e de expressão portuguesa aqui na Regional de Arouca. Dani Luz, preciso de ti, a gente volta depois das notícias e das sugestões às 4.

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2: Óleo e gasolina estão abaixo dos 2 euros, como vai ouvir neste noticiário. Luís Montenegro garante que a educação é uma aposta deste governo, mas o ano começa com falta de professores e cada vez mais alunos estrangeiros. Ouvimos o papel dos mediadores culturais nas escolas. Nova Iorque presta homenagem às vítimas do 11 de setembro. É lá que também temos reportagem em direto.
3: A esta hora estão 25 graus no Porto, 26 no Funchal e em Ponta Delgada, 29 em Coimbra e Faro e 33 em Lisboa. Notícias às 4 da tarde. A edição é de Rita Fernandes.
2: A Associação de Revendedores de Combustível pede ao Governo que baixe a carga fiscal sobre os combustíveis. Dizem que, em Portugal, as empresas estão a perder competitividade face à Espanha. A Associação Nacional de Revendedores de Combustíveis marcou uma conferência de imprensa no Alto Minho, junto à fronteira com Espanha, junto a um posto de abastecimento de combustível. O presidente da Associação, a ANAREC, João Durão, defende que em Portugal a carga fiscal sobre a gasolina e o gasóleo deveria ser reduzida para níveis semelhantes aos de Espanha.
4: Se tivéssemos uma carga fiscal perto da espanhola, se calhar todos os portugueses tinham combustível mais barato e se calhar o governo ainda ganharia dinheiro com isso.
2: A ANAREC, Associação Nacional de Revendedores de Combustíveis, numa conferência de imprensa junto à fronteira com Espanha, é a própria ANAREC que diz que vai haver uma subida de 2 cêntimos no gasóleo na próxima semana, isto tendo em conta as cotações nos mercados internacionais, valores também calculados com base no fecho dos mercados de ontem, quinta-feira. Em Espanha, o preço dos combustíveis está abaixo dos 2 euros por litro, graças à redução da carga fiscal e também do IVA. Ana Romeu.
5: Hoje, em Espanha, encher um depósito de 50 litros de gasolina custa em média 91 euros contra os 104 euros em Portugal. Ou seja, são menos 13 euros de diferença por depósito. No caso do gasóleo, os espanhóis ainda pagam menos 15 euros. A razão tem que ver, sobretudo, com a carga fiscal. O gasóleo e a gasolina continuam com o IVA a 10% e, além disso, foi reduzido o imposto específico sobre os combustíveis, o equivalente ao ISP em Portugal. Face a esta redução extraordinária, os espanhóis pagam menos 20 cêntimos por litro no gasóleo e menos 5 cêntimos na gasolina. Ainda assim, as reduções fiscais e as ajudas diretas não compensam, na maioria dos casos, a subida dos preços. Por causa disso, o governo espanhol está a tentar impedir que a descida fiscal seja absorvida pelas petrolíferas ou pelas margens das gasolineiras, para que efetivamente isso se note no bolso dos consumidores.
2: Ana Romeu, a correspondente da RTP Antena 1 em Espanha, país em que os combustíveis estão hoje abaixo dos 2 euros por litro. É uma boa medida para o turismo a fixação do preço das viagens do aeroporto de Lisboa para várias zonas da cidade. O diretor-geral da Associação de Turismo de Lisboa diz que é uma boa notícia para quem chega à cidade. A partir de dia 15 do próximo mês, as viagens a partir do aeroporto de Lisboa passam a ter dois preços fixos, 16 ou 19 euros. O diretor-geral da Associação Turismo de Lisboa, António Vale, sublinha que as novas regras tornam o serviço de táxi mais transparente.
6: Eu julgo que era uma medida há muitos anos ambicionada pelos munícipes desta área metropolitana também de Lisboa, e não só da cidade de Lisboa, e era também uma necessidade, por assim dizer, de qualificação do próprio destino de Lisboa e da sua área metropolitana. E, portanto, o que nós consideramos no turismo de Lisboa é que um preço previamente definido, como este que está agora fixado por este protocolo, com estas várias entidades e com a dinâmica que a Câmara Municipal de Lisboa revelou também, o preço previamente definido beneficia todos. O visitante que chega a Lisboa, o residente que regressa a casa e os próprios profissionais de táxi.
2: António Val, diretor-geral da Associação Turismo de Lisboa, adianta à RTP Antena 1 que as alterações vão ser anunciadas no aeroporto.
6: Nós temos previsto uma campanha de comunicação ali no aeroporto, de alguma forma muito visível, precisamente para quem chega a ter conhecimento imediato de como se podem deslocar do aeroporto para as restantes áreas da cidade. Mas vamos ter aí uma ação promocional, tanto a nível local no aeroporto como a nível internacional. Damos nós, com as nossas congêneres também europeias, daremos conhecimento a nível internacional das alterações que são feitas a partir do dia 15 de outubro.
2: António Val, diretor-geral da Associação Turismo de Lisboa, que considera uma boa notícia este protocolo que fixa em dois preços as viagens a partir do aeroporto de Lisboa para várias zonas da cidade. Estes preços entram em vigor a partir do dia 15 do próximo mês, 15 de outubro. O presidente da Federação Portuguesa do Táxi, Carlos Silva, explica que com as novas regras passa a haver duas zonas.
7: Este protocolo assenta em três compromissos. O primeiro é a previsibilidade do preço. Vamos trabalhar com os preços que já estão definidos pelo turismo de Lisboa. A primeira croa é de 16 euros, a segunda croa de 19 euros. Vai haver informação no terminal para que quem chegue a Lisboa possa saber antecipadamente quanto vai pagar. Depois, o segundo compromisso é a qualidade do serviço. Veículos limpos e em boas condições. Os táxis vão ter em funcionamento terminais de pagamento para os pagamentos eletrónicos. Terceiro compromisso são as normas de conduta.
2: As novas regras para as viagens de táxi a partir do aeroporto de Lisboa, as novas regras entram em vigor a partir de dia 15 do próximo mês. São regras que fixam as viagens em dois preços, 16 e 19 euros. Luís Montenegro atribui as culpas ao governo anterior dos resultados dos alunos portugueses no estudo internacional que mede as competências dos estudantes, o chamado PISA. O estudo mostra que os alunos em Portugal estão piores do que há 20 anos, na leitura ou na matemática. Hoje o Primeiro-Ministro esteve numa escola no arranque do ano letivo, em Setúbal, uma visita acompanhada pela jornalista Inês Martins. Nesta visita, o Primeiro-Ministro foi recebido por uma manifestação.
8: E é urgente e necessário
9: o aumento do salário.
10: Algumas dezenas de docentes e não docentes fazem-se ouvir. Querem respostas da tutela.
11: Respeito! Fiz que não estás a ouvir, mas estás, senhora.
10: Do lado de lá da estrada, a escassos metros, está o Ministro da Educação. Pouco depois, chega o Primeiro-Ministro. Nenhum deles se dirige aos manifestantes.
12: Bom dia a todos. Também aos manifestantes. São sempre os mesmos, portanto não há problema.
10: E segue a visita a esta escola, que conta com novos espaços prontos a estrear. À saída, Luís Montenegro fala aos jornalistas para insistir que os maus resultados no PISA são culpa do PS.
13: O nosso objetivo no governo não é estar a fazer nenhum acerto de contas do ponto de vista político. É apenas termos a noção que o caminho que foi percorrido no período da governação que nos antecedeu não produziu bons resultados.
10: E no arranque do novo ano letivo, o Primeiro-Ministro reconhece falta de professores, mas pede confiança.
13: A confiança que podem sentir é que são menos agora do que foram nos anos anteriores e que os instrumentos que o governo tem vindo a executar já permitiram um ingresso de cerca de 9 mil docentes na carreira.
10: Montenegro foi também questionado sobre Passos Coelho, que avisa agora que o tempo está a esgotar-se e que é preciso acelerar nas reformas, mas sobre isso, nem uma palavra.
13: Eu hoje estou focado na garantia que temos de dar, que nós vamos continuar a investir na educação. É esse hoje o meu foco e eu não vou desviar-me do foco. E sei muito bem quais seriam as consequências se desviasse.
10: Primeiro-Ministro antes focado na garantia aos alunos, pais e professores de que este governo vai continuar empenhado a investir na educação.
2: Reportagem da jornalista Inês Amais, numa visita que o Primeiro-Ministro fez durante o dia de hoje numa escola no arranque do ano letivo em Setúbal. O Governo garantiu que vai investir na educação, mas o ano letivo começa ainda marcado pela falta de professores e há outros desafios que estão a mudar a realidade das escolas, como o aumento do número de alunos estrangeiros. O Algarve é uma das regiões do país com mais alunos estrangeiros nas escolas. Há vários municípios em que mais de 30% dos alunos matriculados são estrangeiros. Hoje ouvimos mediadores culturais, profissionais que nas escolas fazem a ponte entre as famílias estrangeiras, os alunos e também os professores. É com a ajuda do jornalista Mário Antunes que conhecemos uma mediadora cultural.
14: Távia Arruda sabe que a tarefa que está prestes a iniciar em mais um ano letivo é tudo menos fácil. É uma de quatro mediadoras linguísticas e culturais na Escola Secundária de Tavira. Profissionais que surgiram para ajudar a integrar o crescente número de alunos estrangeiros no sistema educativo português.
15: Principalmente que não falam português e acolhem esses alunos desde o momento do primeiro dia de aulas ou quando vem o primeiro dia de aulas na escola, nos apresentamos.
14: Tavi nasceu no Brasil, vive em Portugal há 30 anos e sempre estudou em escolas portuguesas. Não sentiu o problema da língua e das barreiras culturais que hoje ajuda a mitigar, sobretudo, junto de quem chega do continente asiático.
15: Mas imagina um aluno que não fala português, chega a um serviço de secretaria e ver tanto a família como o aluno com bastante dificuldades a nível de barreira burocrática. Muitas vezes temos que acompanhar ao centro de saúde ou então agilizar uma consulta porque ligam para o centro de saúde e não percebem.
14: Os mediadores linguísticos e culturais começaram a chegar às escolas no início de 2025, uma resposta ao número de alunos estrangeiros que carecem de uma boa integração. A maioria chega sem falar português, muitos nem sequer inglês.
15: Se um aluno às vezes não diz bom dia, não é por má educação e que o funcionário vai ficar mais, é porque ainda não consegue falar português porque tem muita vergonha de errar. E aí é onde está o papel do mediador.
14: Em vésperas de arranque do novo ano letivo, na secundária de Tavira, Tavia Arruda reconhece que o sucesso dos novos alunos estrangeiros também pode depender dos mediadores culturais.
2: É esta realidade que hoje conhecemos na tarde da Antena 1. Temos reportagem alargada para ouvir depois do noticiário das 5 da tarde. Hoje, Nova Iorque presta homenagem às vítimas do atentado de 11 de setembro. As famílias das vítimas estão reunidas numa cerimónia com vários discursos, também discursos políticos. Já Donald Trump já discursou no Pentágono, em Washington. É lá também que está a repórter Cândida Pinto, que se junta agora a nós em direto. Cândida, quais foram as palavras que Donald Trump deixou para assinalar esta data?
16: Boa tarde. Bom, o presidente norte-americano começou, obviamente, por honrar as vítimas destes terríveis atentados que retiraram a vida a quase 3 mil pessoas. Contou as histórias de várias pessoas que não resistiram aos atentados, quer em Nova Iorque, quer também aqui em Washington, no Pentágono. Eu lembro que o avião que colidiu com o Pentágono acabou por provocar 184 vítimas fatais aqui no Departamento de Defesa norte-americano. Ora, Trump acabou por dizer que os norte-americanos jamais irão esquecer as vítimas do 11 de setembro, nem a necessidade de manter a guerra contra o terrorismo. Que o país, os Estados Unidos, não têm escolha, que esta guerra contra o terrorismo vai manter-se. Lembrou também os militares norte-americanos que estão nesta altura na zona do Médio Oriente, exatamente a tentar combater o Irão, no sentido de que não venha a ter uma arma, prevenir para que o Irão não venha a ter uma arma nuclear, e que os Estados Unidos irão sempre usar o seu poder militar para evitar novos ataques ao seu território. Também discursou o secretário de Estado da Defesa, Pete Hegseth, que se focou mais na ofensiva que os Estados Unidos mantêm sobre o Irão, dizendo que nos últimos 6 meses houve uma resposta por parte dos Estados Unidos ao terrorismo e que os Estados Unidos estão a criar uma nova geração de guerreiros. Foram os discursos políticos da administração norte-americana nesta altura, as homenagens em Nova Iorque, onde esteve presente o vice-presidente J.D. Vance e também os antigos quatro presidentes norte-americanos vivos. Aí não houve discurso por parte de líderes políticos e a palavra ficou e a memória ficou nas famílias das vítimas mortais.
2: É através do olhar e das palavras da correspondente da RTP Antena 1, Cândida Pinto, que sabemos o que se passa hoje nos Estados Unidos, num dia que assinala os 25 anos depois do 11 de setembro.
3: Rita Fernandes, nesta edição das 4, no programa da tarde, também em simultâneo com a RTP Mundo, em permanência em noticias.rtp.pt.

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As palavras que juntaram John and the Chambers com o Zé Maro no programa das tardes da sua rádio. Atrás também com a música do Zé Malhoa, Eu Vou a Todas, e a Marília Mendonça, E Cuida Bem Dela. Bem-vindos, estamos de volta nesta segunda hora do programa das tardes do Original e até às 5, ainda o melhor da música portuguesa e da expressão portuguesa. Antes de ouvirmos aí música dos Marotos da Concertina, vamos aproveitar para espreitar os termómetros. Estão agora 29 graus em Arouca, Vale de Cambre e São João da Madeira. Estão 25 graus agora em Aveiro, 27 no Porto, Paredes e Penafiel, 30 em Coimbra. Estão 31 em Viseu. E o fim de semana, muito igual ao dia de hoje, só que a temperatura vai subir ligeiramente até domingo. Agora é a mão da sua filha, os Marotos da Concertina, no palco das tardes da Regional.

Mar, o cantor de sonhos, Tony Carreira, no programa de hoje das tardes da Regional. Estamos a 18 minutos, apenas das 5, e do final do programa de hoje, no arranque deste fim de semana, trouxemos também Mariana com Mateus, e nós combinou lá pela abertura A Mão da Sua Filha e Os Marotos da Concertina. 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

do melhor de Miguel e Micael aqui no programa das Tardes da Regional e a deixar-nos encostados ao final do programa de hoje. E começamos também a Só Fogo de Vista com a Karina e hoje não lá no meio com o Israel e o Rodolfo. Está no fim, o programa das Tardes da Rádio termina em grande. Começamos com a Cristiana Pereira, ouvimos aí um milhão de alegria até à hora certa, Luan Santana e eu e você. Às 5 trazemos notícias, o país e o mundo em simultâneo com a RDP Antenon, depois até às 7 há regresso a casa e eu vou conduzi-lo numa viagem de 103,2 km, então até às 7 da tarde na Rádio Regional de Irocampo.

eu, você, o Mariela, Luan Santana, que nos encosta ao fim do programa de hoje, das tardes da Original. Para trás, trouxemos ainda com a Cristiana Pereira um milhão de alegria. Tardes da Original voltam segunda-feira, vamos de fim de semana, mas com a promessa, eu, claro, de voltar já a seguir depois das 5, trazemos notícias do país e do mundo e eu volto até às 7 em Regresso a Casa. O melhor da música passa por cá na sua Rádio Regional de Iroca.

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2: À beira de um novo aumento do gasóleo na próxima semana. Hoje, em Portugal, os consumidores pagam, em alguns casos, quase 1 euro de impostos num litro de gasolina simples. O Algarve é uma das regiões do país com mais alunos estrangeiros. É um dos desafios do ano letivo e para a adaptação dos alunos. Hoje conhecemos o papel dos mediadores culturais nas escolas.
3: Por esta altura estão 25 graus no Porto, Funchal e Ponta Delgada 26, Coimbra e Faro 29, Lisboa 33. Notícias às 5 da tarde, na Antena 1, a edição é de Rita Fernandes.
2: A Associação dos Revendedores de Combustíveis pede ao Governo uma descida dos impostos cobrados no preço da gasolina e do gasóleo à beira de um novo aumento na próxima semana. Está previsto um aumento de 2 cêntimos por litro no gasóleo. O presidente da ANAREC, a Associação de Revendedores de Combustíveis, defende que em Portugal a carga fiscal sobre os combustíveis deveria ser reduzida para níveis semelhantes aos de Espanha.
4: Se tivéssemos uma carga fiscal perto da espanhola, se calhar todos os portugueses tinham combustível mais barato e se calhar o governo ainda ganharia dinheiro com isso.
2: João Durão, o presidente da ANAREC, que está preocupado com a perda de competitividade por parte das empresas em Portugal. O presidente da ANAREC, que falou aos jornalistas junto à fronteira com Espanha. A correspondente da RTP Antena 1 em Madrid mostra que em Espanha o preço dos combustíveis está hoje abaixo dos 2 euros por litro, graças à redução da carga fiscal e também do IVA. Ana Romeu.
5: Hoje, em Espanha, encher um depósito de 50 litros de gasolina custa em média 91 euros contra os 104 euros em Portugal. Ou seja, são menos 13 euros de diferença por depósito. No caso do gasóleo, os espanhóis ainda pagam menos 15 euros. A razão tem que ver, sobretudo, com a carga fiscal. O gasóleo e a gasolina continuam com o IVA a 10% e, além disso, foi reduzido o imposto específico sobre os combustíveis, o equivalente ao ISP em Portugal. Face a esta redução extraordinária, os espanhóis pagam menos 20 cêntimos por litro no gasóleo e menos 5 cêntimos na gasolina. Ainda assim, as reduções fiscais e as ajudas diretas não compensam, na maioria dos casos, a subida dos preços. Por causa disso, o governo espanhol está a tentar impedir que a descida fiscal seja absorvida pelas petrolíferas ou pelas margens das gasolineiras, para que, efetivamente, isso se note no bolso dos consumidores.
2: Ana Romeu, a correspondente da RTP Antena 1 em Madrid, com os preços dos combustíveis hoje em Espanha. A RTP Antena 1 falou com o economista Paulo Alves, vice-diretor da Católica Porto School of Business and Economics. Ele olhou para a fatura da gasolina simples.
6: Os impostos que vêm discriminados nesta fatura são o IVA e o IRP. E nesta fatura os impostos corresponderiam mais ou menos a 99 cêntimos por litro. Admito que haja outros impostos que não estão discriminados na fatura, portanto estes são apenas os que estão discriminados, o que corresponderia mais ou menos neste caso a 45% do valor por litro. Dito isto, esta percentagem e este número mágico de imposto por litro vai variar consoante o preço do combustível pago, ou seja, varia consoante a bomba, varia consoante a tipologia de combustível e especialmente varia, estamos a falar de gasóleo ou de gasolina.
2: Cerca de 1 euro de impostos por litro de gasolina simples. Esta e outras contas estão a ser feitas pelo economista Paulo Alves. É com ele que falamos aqui na rádio depois do noticiário das 6 da tarde. As contas da Associação de Revendedores de Combustíveis dizem que o gasóleo vai subir na próxima semana 2 cêntimos. A gasolina vai descer 4 cêntimos. É uma previsão baseada nos cálculos que têm em conta a cotação dos mercados internacionais. A Associação Turismo de Lisboa está satisfeita com a nova medida para as viagens a partir do aeroporto de Lisboa. A partir do próximo mês, a partir de 15 de outubro, passam a estar fixadas as viagens, a fixação do preço das viagens do aeroporto de Lisboa para várias zonas da cidade começa no próximo mês. O diretor-geral da Associação Turismo de Lisboa diz que esta notícia, esta nova medida, torna o serviço de táxi mais transparente.
7: Eu julgo que era uma medida há muitos anos ambicionada pelos munícipes desta área metropolitana também de Lisboa, e não só da cidade de Lisboa, e era também uma necessidade, por assim dizer, de qualificação do próprio destino de Lisboa e da sua área metropolitana. E, portanto, o que nós consideramos no turismo de Lisboa é que um preço previamente definido, como este que está agora fixado por este protocolo, com estas várias entidades e com a dinâmica que a Câmara Municipal de Lisboa revelou também, o preço previamente definido beneficia todos. O visitante que chega a Lisboa, o residente que regressa a casa e os próprios profissionais de táxi.
2: É a leitura do diretor-geral da Associação Turismo de Lisboa. Com as novas regras, passa a haver duas zonas a serem tidas em conta nas viagens a partir do aeroporto de Lisboa, com dois preços fixos, 16 e 19 euros. O presidente da Federação Portuguesa do Táxi, Carlos Silva, explica mais algumas das regras que entram em vigor.
8: Este protocolo assenta em três compromissos. O primeiro é a previsibilidade do preço. Vamos trabalhar com os preços que já estão definidos pelo turismo de Lisboa. A primeira croa é de 16 euros, a segunda croa de 19 euros. Vai haver informação no terminal para que quem chegue a Lisboa possa saber antecipadamente quanto vai pagar. Depois, o segundo compromisso é a qualidade do serviço. Veículos limpos e em boas condições. Os táxis vão ter em funcionamento terminais de pagamento para os pagamentos eletrónicos. Terceiro compromisso são as normas de conduta.
2: Medidas que começam a entrar em vigor a partir de dia 15 do próximo mês, 15 de outubro. A partir dessa data, apanhar um táxi na zona de chegadas no aeroporto de Lisboa vai custar 16 euros para zonas como o Parque das Nações e com um custo fixo de 19 euros para freguesias como Benfica ou Alcântara. Luís Montenegro atribui culpas ao governo anterior pelos resultados dos alunos portugueses no estudo internacional que mede as competências dos estudantes, o chamado PISA. O estudo mostra que os alunos em Portugal estão piores do que há 20 anos, na leitura ou na matemática. Hoje, o primeiro-ministro esteve numa escola em Setúbal para marcar o arranque do ano letivo, uma visita acompanhada pela jornalista Inês Ameixa. O primeiro-ministro foi recebido por uma manifestação.
9: E é urgente e necessário
10: o aumento do salário.
11: Algumas dezenas de docentes e não docentes fazem-se ouvir. Querem respostas da tutela.
12: Respeito. Fiz que não estás a ouvir, mas estás, senhora.
11: Do lado de lá da estrada, a escassos metros, está o ministro da Educação. Pouco depois, chega o primeiro-ministro. Nenhum deles se dirige aos manifestantes.
13: Bom dia a todos, também aos manifestantes. São sempre os mesmos, portanto não há problema.
11: E segue a visita a esta escola, que conta com novos espaços prontos a estrear. À saída, Luís Montenegro fala aos jornalistas para insistir que os maus resultados no PISA são culpa do PS.
14: O nosso objetivo no governo não é estar a fazer nenhum acerto de contas do ponto de vista político. É apenas termos a noção que o caminho que foi percorrido no período da governação que nos antecedeu não produziu bons resultados.
11: E no arranque do novo ano letivo, o primeiro-ministro reconhece falta de professores, mas pede confiança.
14: A confiança que podem sentir é que são menos agora do que foram nos anos anteriores e que os instrumentos que o governo tem vindo a executar já permitiram um ingresso de cerca de 9 mil docentes na carreira.
11: Montenegro foi também questionado sobre Passos Coelho, que avisa agora que o tempo está a esgotar-se e que é preciso acelerar nas reformas, mas sobre isso nem uma palavra.
14: Eu hoje estou focado na garantia que temos de dar, que nós vamos continuar a investir na educação. É esse hoje o meu foco e eu não vou desviar-me do foco. E sei muito bem quais seriam as consequências se desviasse.
11: Primeiro-Ministro antes focado na garantia aos alunos, pais e professores de que este governo vai continuar empenhado a investir na educação.
2: Foi essa a mensagem deixada por Luís Montenegro numa visita a uma escola em Setúbal para o arranque do ano letivo. Mas as aulas começam este ano marcadas pela falta de professores e também por outros desafios que estão a mudar a realidade das escolas, como o aumento do número de alunos estrangeiros. O Algarve é uma das regiões do país com mais alunos estrangeiros nas escolas. Há vários municípios em que mais de 30% dos alunos matriculados são estrangeiros. São do Brasil e também de países africanos, mas tem crescido a quantidade de alunos da Índia, do Nepal ou do Bangladesh. Com o aumento do número de alunos de várias nacionalidades, há também desafios linguísticos e pedagógicos. Hoje, à tarde da RTP Antena 1, houve mediadores culturais, profissionais nas escolas que fazem a ponte entre as famílias estrangeiras, os alunos e os professores. Já a seguir este noticiário, ouvimos o contributo de uma mediadora cultural no Algarve. Donald Trump ficou em Washington para assinalar o 11 de setembro. Não esteve em Nova Iorque, onde se homenageiam as vítimas ao longo do dia de hoje, passados 25 anos do atentado nas Torres Gêmeas. Sérgio Infante, estiveste a acompanhar o discurso de Donald Trump. O que é que o presidente dos Estados Unidos quis sublinhar neste dia?
15: Começou por reafirmar o juramento de nunca esquecer o 11 de setembro. O presidente norte-americano escolheu o Pentágono para o discurso de homenagem às vítimas. Ao longo de uma hora foi lembrando alguns nomes e histórias dos que perderam a vida, elogiando a resiliência do espírito americano que levou a que o país esteja agora mais forte.
16: Os últimos 25 anos mostraram-nos o grande poder do espírito americano que prevalece para ganhar. E hoje, o nosso país está mais forte do que nunca.
15: E Donald Trump fez uma ligação para o presente, para os conflitos que os Estados Unidos enfrentam, deixando um apelo aos norte-americanos para serem mais espertos e mais fortes.
16: Em dias como 11 de setembro, aprendemos do que é que um país é feito e nós estamos a aprender agora do que somos feitos. Nós temos que ser fortes e espertos.
15: E o presidente dos Estados Unidos lembra que, nestes dias, a maior ameaça terrorista vem do Irão.
16: Nós saudamos os efetivos que trabalham nesta altura para garantir que o primeiro patrocinador do terrorismo, a República Islâmica do Irão, nunca terá uma arma nuclear.
15: E um discurso onde Donald Trump sublinhou a doutrina da paz através da força e reafirmou a necessidade de proteger os Estados Unidos contra inimigos internos e externos.
2: A mensagem do presidente dos Estados Unidos, que ficou em Washington para assinalar o 11 de setembro.
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Was This Way, Lady Gaga, nas tardes da rádio. É o programa do Regresso a Casa, que fica por cá ainda até bem pertinho das 7. E começamos também a trazer o Carlão, com mais, ainda a Canoa Lagoon, com Canamalach. E assim, de volta à Voz do Brasil, Urias, com Major RD. Para ver ainda, S. Pedro e Gioli, no programa de hoje. Até às 7, está no ar. O programa do Regresso a Casa da sua rádio.

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Este só hoje aqui na sua rádio. Estamos a chegar ao fim da primeira hora do programa atrás da prioridade de Jolly, tão difícil com S. Pedro e pela abertura. Deixamos a voz do Brasil aqui com o Major RD. E agora, cuida bem do seu amor. Abrimos com Herbert Viana o final desta primeira hora aqui na sua rádio. Até à hora certa, Butterflies Instead, os Kiss Choice da Sarah Bettens. Às 6 notícias, o país e o mundo, em simultâneo Antena 1. Depois, o essencial da informação regional. 6:30, Jornal do Desporto. E eu fico ainda consigo até às 7, em regresso a casa.

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2: Pagam, em alguns casos, quase 1 euro de impostos num litro de gasolina simples. O Algarve é uma das regiões do país com mais alunos estrangeiros nas escolas. Conhecemos neste noticiário um mediador cultural que criou um site para ajudar a adaptação de alunos estrangeiros.
3: Nesta altura, 24 graus no Porto, 25 no Funchal e em Ponta Delgada, 28 em Coimbra e Faro e 31 em Lisboa. Notícias às 6 no programa da tarde, edição de Rita Fernandes.
2: O Chega quer baixar o IVA sobre os combustíveis. André Ventura insiste na ideia de que o governo está a lucrar com a subida do preço dos combustíveis e por isso vai entregar no Parlamento uma proposta que tem como objetivo final baixar o preço pago na gasolina e no gasóleo.
4: Uma para descer o IVA dos combustíveis para o valor que é possível descer. Acho que o PS não tem nenhuma outra proposta, é a única que é possível ter, é descer o IVA dos combustíveis para as pessoas pagarem menos impostos sobre os combustíveis, e dois, o IVA zero no cabaz alimentar. Isto não pode chumbar. Sinceramente, se isto chumbar é porque o PS...
5: Sim, mas há a norma travão que impede uma redução de receita.
4: Não. A nossa norma diz claramente que entra em vigor a seguir à aprovação do orçamento do Estado para o próximo ano. Portanto, não há norma travão. Agora, a única coisa que há é a hipocrisia do PS não aprovar. Portanto, sinceramente, estes são dois projetos, juntamente com a isenção de portagens na Ponte 25 de Abril e na Ponte Vasco da Gama, por uma razão, porque já as pagámos 10 vezes, mas essencialmente o projeto do IVA nos combustíveis e o cabaz alimentar é uma questão de justiça.
2: O Chega vai entregar no Parlamento uma proposta para reduzir o IVA dos combustíveis e avança também com uma proposta de IVA zero para os bens alimentares considerados essenciais. As contas da Associação de Revendedores de Combustíveis prevêem um aumento de 2 cêntimos no gasóleo na próxima semana e uma descida de 4 cêntimos na gasolina. A Associação, a ANAREC, defende que em Portugal a carga fiscal sobre a gasolina e o gasóleo deveria ser reduzida para níveis semelhantes aos de Espanha. A correspondente da RTP Antena 1 em Madrid, Ana Romeu, mostra que em Espanha o preço dos combustíveis está abaixo dos 2 euros por litro.
6: Hoje, em Espanha, encher um depósito de 50 litros de gasolina custa em média 91 euros contra os 104 euros em Portugal. Ou seja, são menos 13 euros de diferença por depósito. No caso do gasóleo, os espanhóis ainda pagam menos 15 euros. A razão tem que ver, sobretudo, com a carga fiscal. O gasóleo e a gasolina continuam com o IVA a 10% e, além disso, foi reduzido o imposto específico sobre os combustíveis, o equivalente ao ISP em Portugal. Face a esta redução extraordinária, os espanhóis pagam menos 20 cêntimos por litro no gasóleo e menos 5 cêntimos na gasolina. Ainda assim, as reduções fiscais e as ajudas diretas não compensam, na maioria dos casos, a subida dos preços. Por causa disso, o governo espanhol está a tentar impedir que a descida fiscal seja absorvida pelas petrolíferas ou pelas margens das gasolineiras, para que efetivamente isso se note no bolso dos consumidores.
2: As contas feitas em Espanha pela correspondente da RTP Antena 1 em Madrid, Ana Romeu. A RTP Antena 1 falou com o economista Paulo Alves, vice-diretor da Faculdade de Economia e Gestão da Universidade Católica do Porto, que faz as contas ao valor de impostos num litro de gasolina simples.
7: Os impostos que vêm discriminados nesta fatura são o IVA e o IRP. E nesta fatura os impostos corresponderiam mais ou menos a 99 cêntimos por litro. Admito que haja outros impostos que não estão discriminados na fatura, portanto estes são apenas os que estão discriminados, o que corresponderia mais ou menos neste caso a 45% do valor por litro. Dito isto, esta percentagem e este número mágico de imposto por litro vai variar consoante o preço do combustível pago, ou seja, varia consoante a bomba, varia consoante a tipologia de combustível e especialmente varia, estamos a falar de gasóleo ou de gasolina.
2: O economista Paulo Alves diz também que a estratégia de baixar o IVA sobre os combustíveis pode não ser a mais acertada, tendo em conta a fragilidade da economia portuguesa?
7: Baixar o IVA tem um problema, a meu ver, que é o IVA é um imposto transversal, ou seja, todos beneficiariam dessa redução. Quando eu digo todos, digo as pessoas que de facto estão em necessidade mais extremada ou mais apertadas, mas também pessoas que não têm grande dificuldade no dia-a-dia. O IVA seria aplicado, a redução de IVA seria aplicado a todos. Qual é o problema que eu acho que este tipo de medida tem? A economia portuguesa, apesar de estar num momento razoável, ou seja, a inflação está alinhada um bocadinho de cara abaixo da União Europeia, estamos com mais crescimento, o desemprego está bom, mas a economia portuguesa é frágil. A economia portuguesa é uma economia muito pequenina e frágil aos ventos que vêm do exterior. Isto quer dizer que há pouca margem para absorver estas medidas e o reforço de medidas que se espera. Portanto, eu acho que o caminho deve ser outro, deve ser mais de medidas feitas à medida ou medidas específicas para chegar às famílias que precisam, e há muitas famílias que precisam de apoios, e eventualmente a empresas que estão mais expostas aos preços dos combustíveis. E acho que esta estratégia de tentar chegar a quem precisa é uma estratégia que tem mais impacto e é mais fácil de executar dentro da pouca manobra que tem o orçamento do que medidas transversais e iguais para toda a gente.
2: Análise do economista Paulo Alves, vice-diretor da Faculdade de Economia e Gestão da Universidade Católica do Porto. Ouvimos uma entrevista mais alargada já a seguir a este noticiário. O Algarve é uma das regiões do país com mais alunos estrangeiros nas escolas. É isso que revelam os dados mais recentes que fazem esta análise às escolas portuguesas. Há vários municípios no Algarve em que mais de 30% dos alunos matriculados são estrangeiros. São do Brasil e também de países africanos, mas têm crescido a quantidade de alunos da Índia, do Nepal ou do Bangladesh. Com o aumento do número de alunos estrangeiros nas escolas, há desafios linguísticos e também pedagógicos. Hoje ouvimos mediadores culturais que nas escolas fazem a ponte entre as famílias estrangeiras, os alunos e os professores. A jornalista Inês Martins conversou com o mediador cultural Nuno Veiga, que criou um site com fichas de trabalho adaptadas a cada aluno.
8: Nuno Veiga é mediador cultural no agrupamento de escolas Nuno Gonçalves, na Penha de França, em Lisboa. Chegou à conclusão que Portugal estava muito atrás na inclusão de alunos estrangeiros depois de morar em Inglaterra.
9: E que o sistema de ensino britânico estava preparado para receber um aluno que não fala a língua. Mas a realidade que eu encontrei cá em Portugal foi bem diferente. A escola não está minimamente preparada a tornar o currículo acessível a um aluno que não fala português.
8: E por isso Nuno quis ajudar os colegas professores. Criou assim a plataforma Ponte PLNM.
9: É uma página web gratuita, sem instalação e sem registro. O professor escolhe a disciplina, o ano, o nível do aluno, o tópico ou um pequeno texto sobre a matéria que vai dar naquele dia. A aplicação o que faz é preparar uma instrução pedagógica detalhada que o professor cola essa instrução na inteligência artificial, que depois traz a resposta de volta. Essa resposta que a inteligência artificial dá é para colar na aplicação, que está preparada para formatar numa ficha de 45 minutos de trabalho completamente autónomo.
8: Nuno Veiga conta que lhe têm chegado opiniões positivas, tanto da parte dos professores como dos alunos.
9: O feedback é muito positivo, porque eles dizem que finalmente estão a trabalhar e as notas subiram. Por exemplo, umas alunas que tinham vindo da China e não estavam alfabetizadas e estavam totalmente desmotivadas e mal lhe puseram as fichas que fizeram com a aplicação, elas desataram a trabalhar finalmente, e o sorriso das crianças a sentirem que estão integradas e que há alguma coisa que elas possam fazer é o melhor feedback que tanto eu como os meus colegas na escola podemos ter.
8: De acesso fácil e gratuito, o Ponto PLNM está disponível para trabalhar em 21 línguas e vários alfabetos.
2: O trabalho que se torna essencial nas escolas. escolas, o contributo dos mediadores culturais que hoje damos a conhecer aqui na RTP Antena 1. O Algarve é uma das regiões do país com mais alunos estrangeiros nas escolas. Há vários municípios em que mais de 30% dos alunos matriculados são estrangeiros. É o que revela um estudo da Fundação Belmiro de Azevedo. A RTP Antena 1 pediu dados atualizados ao Ministério da Educação, mas não obtivemos resposta. Donald Trump ficou em Washington para assinalar o 11 de setembro. Não esteve em Nova Iorque, onde ao longo do dia tem havido homenagens às vítimas nesta data. Hoje assinalam-se 25 anos desde o atentado às Torres Gêmeas. O jornalista Sérgio Infante acompanhou o que disse o presidente dos Estados Unidos nesta data.
10: Donald Trump reafirmou o juramento de nunca esquecer o 11 de setembro. O presidente norte-americano escolheu o Pentágono para o discurso de homenagem às vítimas. Ao longo de uma hora foi lembrando alguns nomes e histórias dos que perderam a vida, elogiando a resiliência do espírito americano que levou a que o país esteja agora mais forte.
11: Os últimos 25 anos mostraram-nos o grande poder do espírito americano que prevalece para ganhar. E hoje o nosso país está mais forte do que nunca.
10: E Donald Trump fez uma ligação para o presente, para os conflitos que os Estados Unidos enfrentam, deixando um apelo aos norte-americanos para serem mais espertos e mais fortes.
11: Em dias como 11 de setembro, aprendemos do que é que um país é feito e nós estamos a aprender agora do que somos feitos. Nós temos que ser fortes e espertos.
10: E o presidente dos Estados Unidos lembra que nestes dias a maior ameaça terrorista vem do Irão.
11: Nós saudamos os efetivos que trabalham nesta altura para garantir que o primeiro patrocinador do terrorismo, a República Islâmica do Irão, nunca terá uma arma nuclear.
10: Num discurso onde Donald Trump sublinhou a doutrina da paz através da força e reafirmou a necessidade de proteger os Estados Unidos contra inimigos internos e externos.
2: O essencial da mensagem do presidente dos Estados Unidos para assinalar o 11 de setembro. Donald Trump ficou em Washington, não esteve em Nova Iorque para a homenagem às vítimas.
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Bem-vindos são estas as notícias que marcam a edição de sexta-feira, dia 11 de setembro do ano 2026. Sejam todos bem-vindos. A GNR arranca hoje, dia 11, com uma operação especial de sensibilização de regresso às aulas. A iniciativa vai abranger mais de 4.400 estabelecimentos de ensino e cerca de 670 mil alunos em todo o território continental. O objetivo do programa Escola Segura é prevenir comportamentos de risco e garantir a proteção quer de alunos, quer de professores. Durante o último ano letivo, a GNR registrou mais de 2.600 crimes em contexto escolar, maioritariamente ofensas à integridade física e ameaças. Com o aumento do tráfego rodoviário nestes dias, os militares vão também reforçar a fiscalização do transporte de crianças, lembrando o uso obrigatório de cinto e das cadeirinhas. As autoridades aconselham mesmo os estudantes a circularem em grupo e pedirem às famílias uma atenção redobrada aos sinais de bullying e aos perigos do mundo digital. Em caso de emergência, a recomendação é sempre contactar o 112 ou então a GNR local. O município de Arouca tem a decorrer até dia 23 o concurso para a atribuição de uma nova habitação em regime de arrendamento acessível. O imóvel em causa é um T2 com mais de 80 metros quadrados e fica localizado em Santa Maria do Monte, na freguesia de Santo Eulálio. Esta habitação integra o novo edifício construído recentemente pela autarquia. Podem concorrer cidadãos com a idade igual ou superior a 18 anos que residam no concelho de Arouca há pelo menos 2 anos. Os interessados podem consultar o edital, obter o formulário de candidatura através dos serviços do Gabinete Viver Social na Avenida 25 de Abril. As propostas devem ser entregues presencialmente na Câmara Municipal de Arouca ou então no Gabinete Viver Social até ao dia 23 deste mês. O Rotary Clube de Arouca vai estar representado a partir de hoje e até domingo na edição do Rotary European Action Summit 2026. O World Trade Center de Roterdão vai receber a iniciativa. O representante arouquense é Sérgio Almeida, o antigo governador do Distrito 1970 e membro do clube local. A convite da organização, Sérgio Almeida vai liderar e moderar duas sessões de trabalho dedicadas à saúde mental. A participação destaca o trabalho do responsável nas áreas da liderança e construção de comunidades inclusivas, projetando o nome de Arouca num dos mais relevantes encontros europeus da organização. O evento reúne líderes internacionais como Gordon McNally, o antigo presidente do Rotary Internacional, para debater temas da resiliência, da saúde cerebral e culturas de cuidado. Sob o tema A Força da Conexão e da Ação, a iniciativa reforça o compromisso do Rotary em transformar ligações comunitárias em impacto social e global. Espinho está em festa até ao próximo dia 21 de setembro. Celebra as festas da cidade e também festas em honra de Nossa Senhora da Ajuda. O programa vai aliar a tradição religiosa à cultura e também à música. Há grandes destaques que passam pela procissão de tapetes de flores e os grandes concertos. A Avenida Maia Brenha vai receber os espetáculos principais. Amanhã sábado vai subir ao palco Marta Ren para o primeiro grande concerto desta edição. Marta Ren vai fazer-se acompanhar pela Orquestra Clássica de Espinho. Depois, Paulo de Carvalho prepara-se para a atuação a 17 de setembro. Faz-se também acompanhar pela Sinfónica 4500, que reúne as quatro filarmónicas do concelho. O rap tem também palco no dia 18 de setembro com o rapper Bispo. Depois, a 19 será a vez do pai do rock português, Rui Veloso, e termina o cartaz dos grandes concertos no dia 20 com a atuação da banda Os Vizinhos. O Fogo de Artifício regressa também com duas noites de espetáculo piromusical a iluminar a Praia da Bahia. O dia 20 de setembro marca as celebrações principais com a procissão e a bênção do mar, precedidas pela construção dos tapetes de flores que envolvem mais de 300 pessoas. São as festas da cidade e de Nossa Senhora da Ajuda acontecerem até 21 de setembro em Espinho.
O município de Espinho, as infraestruturas de Portugal chegaram a um acordo para garantir o acesso à praia de Paramos durante as obras da Linha do Norte. A solução passa pela elevação provisória na Rua da Praia, junto ao Centro Hípico. A obra vai acontecer antes ainda do fecho da passagem de nível de Silvado e vai evitar inundações em dias de chuva intensa. Com esta intervenção, fica assegurada a circulação de carros e peões nas ligações às praias e às populações locais. As empreitadas fazem parte da modernização da Linha do Norte, que vai eliminar as atuais passagens de nível de Paramos e de Silvado, com construção de novas passagens desniveladas. A autarquia garante que vai continuar a acompanhar os trabalhos em conjunto com as juntas de freguesia para minimizar os impactos na mobilidade da população espinhense. Oliveira Dias Mães prepara-se para receber mais uma edição da Noite Branca. Esta sexta e sábado há duas noites em que o centro da cidade de Oliveira Dias Mães se vai transformar num verdadeiro palco ao ar livre, distribuído com 7 palcos pela cidade. Espetáculos de música, de dança, atuação de duas escolas de samba, os Pioneiros e Renascer, estão na programação desta edição da Noite Branca. O grande destaque do cartaz vai mesmo para a animação noturna, com dezenas de DJs locais e nacionais, de onde se destaca Wilson Honrado. A programação inclui também uma silent party, as atuações ao vivo de saxofone e violino, o evento junto a comércio local, ao movimento associativo, e estende-se por duas madrugadas consecutivas, duas noites que se esperam receber milhares de visitantes. A organização, Câmara Municipal de Oliveira Dias Mães, deixa o convite. O único requisito é vestir-se de branco. É o dress code para esta edição da Noite Branca, hoje e amanhã, em Oliveira Dias Mães. Oliveira Dias Mães assinala também, a partir de segunda-feira, a Semana Europeia da Mobilidade, em conjunto, um conjunto de atividades dedicadas ao ambiente e à saúde. A programação arranca nas escolas do primeiro ciclo com a Hora do Conto e inclui ações de segurança rodoviária em parceria com a GNR, Escola Segura, na Rua General Humberto Delgado. Destaque também para o passeio de bicicleta intergeracional, o Bici às Mães, que está agendado para o próximo dia 18 no Parque da Cidade. Há ainda o circuito de caminhadas em São Martinho da Gandra, marcado para dia 20. Durante a semana, a autarquia vai também testar medidas temporárias de redução de tráfego automóvel em algumas zonas urbanas da cidade. O objetivo passa por incentivar ao uso de transportes públicos e promover deslocações mais ativas em toda a comunidade. Fim de semana em Castelo de Paiva é sinal de desporto e de aventura. No próximo domingo, o Conselho recebe a segunda edição do Iron Rider. Trata-se de uma prova de resistência em bicicleta todo o terreno, que regressa ao Conselho depois da estreia que aconteceu no ano passado. A partida está marcada para as 9 da manhã no Largo do Conde. Os atletas vão enfrentar um circuito fechado com 9 km e cerca de 250 metros de desnível acumulado por cada uma das voltas. A competição decorre durante 4 horas e vai ser disputada ou em solo ou em duplas. O objetivo passa por completar o maior número de voltas possível. A iniciativa conta com o apoio da autarquia. A organização pretende unir a competição desportiva ao convívio e, claro, à descoberta da região. O evento encerra com a entrega de prémios aos vencedores. O Museu Fábrica da História, o Arroz em Estarreja, vai celebrar o seu segundo aniversário este fim de semana e com entrada livre. Para assinalar a data, o espaço vai dinamizar uma exposição de ilustração sobre o ciclo do arroz e acolhe a estreia da peça de teatro em miniaturas Um Tesouro na Palma da Tua Mão, criado pelas marionetas de Mandrágora. Inaugurado em 2024, depois da recuperação da antiga hidroelétrica, o museu tem servido como ponto de encontro entre gerações, preservando a identidade agrícola e industrial do concelho. As comemorações integram

alto do futebol nacional. Primeira Liga tem a jornada número 6 em cartaz. Amanhã, sábado, 15:30, Nacional da Madeira, Alverca. Às 18 horas, Casa Pia, Futebol Clube do Porto. Às 20:30, Académico Vitória de Guimarães. Domingo, 18 horas, Futebol Clube de Arouca Santa Clara. E Benfica, Gil Vicente, às 20:30, Famalicão Sporting. Na segunda-feira, às 18:45, Rio Ave, Estrela da Amadora. Às 20:15, Moreirense Marítimo. E às 20:45, Sporting de Braga, Estoril Praia. Segunda Liga, hoje começa a jornada 6. Às 18:45, Torriense Leixões. 20:45, Académica de Coimbra, Benfica B. Amanhã, sábado, 11 da manhã, Portimonense Tondela. Às 14, Felgueiras Penafiel. No domingo, 11 da manhã, Aves Farense. Às 14, Chaves Feirense. 15:30, Amarante, União de Leiria. A ronda fecha às 6 da tarde de segunda-feira com o Porto B Vizela e o Sporting B Lusitânia de Lourosa. A Liga 3 tem a jornada 5 em cartaz neste fim de semana. Amanhã, sábado, 11 da manhã, Oliveirense Mafra. Às 16, Loletano União de Santarém. E às 17, Lusitano Covilhã. No domingo, às 11, Belenenses Atlético. E às 17, o Caldas Vitória de Cernache. Campeonato de Portugal, quarta ronda desta Série 2. No domingo, às 11 da manhã, Guarda Camacha. Às 15, Sousense União de Lamas. Calheta Ovarense. Beira-Mar Castro Daire. Salgueiros Sinfães. Alpendurada Machico. E Flor Grande São Joanense. No campeonato Sarceg, mais alto escalão do futebol lá, Aveirense, cumpre-se este fim de semana a jornada número 2. No sábado, 15:30, Recreio de Água de Oliveira do Bairro e Relâmpago Nogueirense São Roque. No domingo, também às 15:30, Sporting de Espinho Morisquense, Anadia Cesarense, Valonguense Passos de Brandão, Formentelos São Vicente Pereira, o Vista Alegre Fiens, Lubão Argoncilha e o Carregozense Estarreja. Ficamos por aqui. Quanto a notícias, estão de regresso logo mais em atualização. Até lá, vou deixar-lhe votos de uma boa sexta-feira, bom fim de semana, com a sintonia da Rádio Regional de Arouca.

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7: Muito boa tarde, 6:30, está na hora do Jornal do Desporto.
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11: A guarda da GNR anunciou esta tarde ações de protesto no final do mês e uma ação nacional em outubro. Os profissionais da GNR juntam-se assim aos da PSP que ontem decidiram avançar com ações de luta. Ainda há pouco, a CGTP anunciou uma manifestação nacional para dia 17 de outubro. Anunciou também que quer um aumento de 15% dos salários de todos os trabalhadores e um aumento do salário mínimo para 1.100 euros a partir de janeiro do próximo ano. Nunca serão esquecidas as vítimas do 11 de setembro, palavras do Presidente dos Estados Unidos, que assinalou esta tarde os 25 anos dos atentados das Torres Gêmeas, que causaram cerca de 3 mil mortos. Em Nova Iorque, as famílias das vítimas e antigos presidentes como Bush, Clinton, Obama e Biden prestaram homenagem no memorial erguido no Ground Zero, mas Donald Trump assinalou a data em Washington numa cerimónia no Pentágono, onde também um avião embateu contra o edifício há 25 anos. É um recorde histórico nos pedidos de bolsas europeias. Mais de 21 mil investigadores de pós-doutoramento de todo o mundo candidataram-se à Bolsa Marie Curie. Anúncio feito esta tarde pela Comissão Europeia. O orçamento este ano é de cerca de 400 milhões de euros.
12: A informação regressa às 7 em ponto.
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12: E no jornal Jornal de Desporto. Quais são os títulos desta edição, David?
2: Futebol Clube do Porto regressa a Rio Maior, onde perdeu na época passada. Frohold continua de fora. Aflito Casapia tenta fazer pela vida frente ao líder do campeonato. Nesta edição, escutamos os dois treinadores. Aymar elogia Prestiani e o novo reforço do Benfica, Cláudio Echeverri. Amanhã arranca a jornada 6 da Liga. Mourinho diz que Bernabéu deve receber a final do Mundial 2030, ainda o Eurovôlei masculino e o futebol de praia.
12: É o Jornal de Desporto de sexta-feira com David Carvalho.
2: Já lá vamos à jornada 6 da Liga Portuguesa e esse Casa Pia Futebol Clube do Porto, marcado para amanhã. Antes, o Eurovôlei masculino, Portugal voltou à ação em Sófia, onde defrontou a equipa da casa, a forte seleção da Bulgária, vice-campeã mundial, e deu nova derrota para a equipa portuguesa orientada por João José. Em direto, junta-se o enviado especial da Antena 1 a este Campeonato da Europa de Voleibol Masculino, Paulo Vidal, que nos vai trazer o resumo desse encontro e dessa derrota de Portugal, mais uma neste segundo jogo no Eurovôlei. Boa tarde, Paulo.
13: Boa tarde. Apesar de ter voltado a sofrer o mesmo resultado, derrota por 3-0, hoje, diante da seleção anfitriã da Bulgária, a seleção vice-campeã do mundo, Portugal esteve melhor, deu mais réplica nesta partida, perdeu com os parciais de 18-25, 18-25 e 20-25, sendo que apenas no segundo set Portugal não esteve nenhuma vez em vantagem diante dos búlgaros. É a segunda derrota portuguesa. Portugal tem agora mais 3 jogos para poder pelo menos vencer 2 e sonhar com o apuramento para os oitavos de final. Nesta partida, que foi assistida por um português, Vítor Sousa, natural do Funchal, esteve nas bancadas da Arena de Sófia.
14: Grande satisfação, uma imensa alegria poder testemunhar um jogo de Portugal na Bulgária, em Sófia, e contra a Bulgária, atuais vice-campeões mundiais. Provoca, claro, uma imensa nostalgia, que é reforçada pela omnipresença, destas cores, o verde rubro, que também me remete para o Marítimo.
13: Um madeirense a residir em Sófia assistiu esta tarde à segunda derrota de Portugal neste Europeu de Voleibol Masculino, 3-0 diante da seleção da casa, a seleção da Bulgária. Amanhã é dia de descanso para Portugal, volta a jogar no domingo às 14h diante da seleção de Israel.
2: Tudo para acompanhar com as informações do jornalista Paulo Vidal, enviado especial deste Eurovôlei masculino. Tempo de virar a página após a derrota na Liga dos Campeões com o Manchester City. O Futebol Clube do Porto concentra-se na Liga Portuguesa. Dragões lideram isolados e viajam até Rio Maior para defrontarem o Casa Pia amanhã, num dos jogos que marca o arranque da 6ª jornada da Liga. Francesco Farioli garante que ninguém vai pensar na próxima ronda, que contempla esse clássico com o Benfica no Dragão.
15: We go game by game, and now the game ahead of us is very clear.
16: Nós vamos jogo a jogo e estamos bem cientes que temos de dar o máximo em todas as partidas que jogamos, e a de amanhã não é exceção. Não é tempo para distrações sobre o que já fizemos no passado recente, no jogo da Liga dos Campeões, e claro, não é tempo de gastarmos a nossa energia com o clássico da próxima semana. Ainda faltarão 8 dias e teremos tempo suficiente para recuperar, recarregar energias e prepararmos-nos bem. Foco total e toda a energia para o jogo de amanhã.
15: We have time enough to recover, to recharge and to prepare well. So full focus and full energy for the game of tomorrow.
2: Francesco Farioli e o regresso ao local onde os Dragões sofreram a primeira derrota para o campeonato na época passada. Foi uma lição.
15: The memory of that game are still very clear. Now, on the other side is a new season.
16: A memória desse jogo ainda está muito clara, mas por outro lado é uma nova época. Eles mudaram de treinador, de alguns jogadores. É normal, mudaram muito algumas dinâmicas. Têm um novo treinador, jogam um futebol positivo, tentam pressionar, tentam ter momentos com bola. Não jogam só à defesa como faziam muitas vezes na época passada. Fizeram algumas mudanças.
15: Mainly with the back four, that was not something that last season they were used to do. So there are a few changes.
2: O jogo com o Manchester City trouxe desgaste ao plantel do Futebol Clube do Porto, mas Farioli garante uma equipa com fome de vencer em Rio Maior.
15: It's a game that demands a lot from our side.
16: Foi um jogo que exigiu muito a nossa parte física e mentalmente. Tivemos um dia de descanso ontem para podermos trazer todos de volta hoje e amanhã de manhã para preparar o Casa Pia da melhor forma possível e chegar amanhã novamente com o estômago vazio e com vontade de dar tudo de nós para competir e obter o resultado que queremos.
2: Farioli hoje em conferência de imprensa esclareceu ainda que Vítor Froholt está inapto para o encontro.
16: Infelizmente o Vítor ainda não recuperou. Ele está bem, mas o trauma foi bastante grande, como mostram as imagens. O jogador ainda está no protocolo e em processo de recuperação para voltar o mais rápido possível.
2: Já Oscar, Pietuszewski e Samu continuam igualmente em recuperação no Futebol Clube do Porto. Mesmo sem Froholt, Filipe Coelho, treinador dos Gansos, espera um Porto forte.
17: Não ter o Froholt do outro lado é não ter um dos melhores jogadores do campeonato presentes num espetáculo que todos nós queremos promover, que seja mais positivo e que tenha a maior qualidade possível, mas naturalmente não estando o Froholt estará o outro no seu lugar para nos criar dificuldades. Portanto, não ficamos contentes por isso e naturalmente lamentar a ausência do Froholt, mas neste momento o foco é como é que vamos resolver coletivamente os problemas que o Porto nos causará amanhã.
2: Filipe Coelho não era o treinador do Casa Pia quando a formação lisboeta derrotou os azuis e brancos. O presente é mais importante e o cenário é difícil. Último lugar, um ponto e zero golos marcados.
17: Quando nós estamos a preparar uma semana de trabalho, não estamos a prepará-la sob a premissa que ainda não fizemos golos. Isso não entra, acho que entra mais nas vossas perguntas, nas perguntas que semanalmente tenho aqui. Nada desse não existe, não é nenhuma nuvem em cima das nossas cabeças, trabalhamos exatamente da mesma forma. Nós sabemos que não é pelo passado recente, é mais do que fazemos atualmente, no presente e da forma como trabalhamos a semana, que nos vai garantir estarmos mais próximos ou não de chegarmos ao nosso primeiro gol.
2: Casa Pia, Futebol Clube do Porto, amanhã, 18 horas, Estádio Municipal de Rio Maior, relato de João Santos Correia aqui na rádio. O Benfica recebe o Gil Vicente no domingo às 18 horas, com Prestiani em grande forma e a receber elogios de Pablo Aimar.
18: Prestiani está num grande nível.
19: O Prestiani está num grande nível, no jogo com o Marítimo e em vários jogos anteriores. Tem vindo a desenvolver-se, a crescer e a afirmar-se como um jogador de futebol nesse clube que é tão lindo. Esperemos que o Cláudio, e não tenho dúvidas que vai acontecer, confirme todo esse potencial e talento que tem.
2: Aimar, em declarações à BTV, também falou de Cláudio Echeverri, o antigo jogador encarnado e atual adjunto de Lionel Scaloni na seleção argentina, realçou as características do mais recente reforço encarnado.
19: Ele assume o protagonismo do jogo. Gosta de ser quem bate os penaltis, os livros. Gosta que lhe deem responsabilidades. Assume e está cómodo nesse papel de protagonista.
2: Aimar sobre o compatriota Echeverri em declarações à televisão do Benfica. O Sporting desloca-se a Famalicão nesta jornada 6, também no domingo às 20h30. Ibrahima Bá continua em recuperação, fez trabalho de ginásio. Além do Casa Pia Futebol Clube do Porto, a jornada 6 abre amanhã com mais dois encontros. 15h30, Nacional Alverca. Alexandre Santos estreia-se como treinador da formação madeirense e é muito claro quanto ao objetivo da equipa.
20: Retomar as vitórias, principalmente ainda para mais junto do nosso público, junto dos nossos adeptos. Sinto-os motivados, seria perfeitamente natural, mas acho, tenho a sensação de que o grupo sempre trabalhou bem e sempre foi um grupo de trabalho e está claramente bem focado naquilo que é as necessidades de um jogo.
2: Sérgio Ferreira, técnico dos ribatejanos, reconhece que a mudança no Nacional pode trazer dificuldades acrescidas.
21: Pelo campo que é, pela história que existe, por ser um novo desafio, por ser um novo treinador, logicamente quando há um treinador, por muito injusto que seja, os jogadores dão sempre mais um bocadinho, querem mostrar que estão com ele, e é uma nova etapa, é um novo ciclo, e portanto temos de estar preparados para todas essas dificuldades ou esses desafios que nos vão surgindo pela frente.
2: Também amanhã, 20h30, Académico Vitória Sport Clube. Bruno Pinheiro quer vencer no Fontelo pela primeira vez.
22: Queremos muito marcar o nosso primeiro golo aqui no Fontelo, queremos muito ganhar os primeiros pontos no Fontelo, e essa vontade existiu sempre e continua a existir. É uma motivação extra tentar ter um resultado positivo em casa. Sabemos da dificuldade que vai ser do jogo com o Vitória.
2: Já Tiago Margarido, treinador do Vitória, pretende melhorar a eficácia da equipa frente à baliza.
1: É materializar aquilo que temos criado. Trabalhamos muito em função disso, focamos muito nesse momento durante esta semana e acredito muito que vamos fazer golos e a equipa vai melhorar esse nível.
2: Académico Vitória e Nacional Alverca, com informações amanhã aqui na Rádio. Na Liga 2, hoje, tome nota, arranca a jornada 6, 18h45, Torriense Leixões e às 20h45, Académica Benfica B. É um assunto que tem agitado as águas nas últimas horas. José Mourinho gostava que a final do Mundial 2030 fosse em Lisboa, mas ao mesmo tempo admite que deve ser em Madrid, pelo peso histórico que incorpora o Bernabéu.
3: Eu gostaria que lá a final fosse em Lisboa. Já estou contente que um país como o nosso, pois, tengamos...
4: Também gostaria que a final fosse em Lisboa, mas já estou contente que um país como o nosso tenha alguns jogos do Mundial. Minha resposta não é porque sou o treinador do Real Madrid, a minha resposta, e já me conhecesse, é porque se pode jogar num estádio mítico, num estádio histórico, um estádio onde jogaram alguns dos melhores jogadores da história, o estádio do melhor clube da história do futebol, eu penso que deveria ser aqui.
3: Alguns dos melhores jogadores da história, o estádio do clube mais importante da história do futebol, e eu penso que deveria ser aqui.
2: José Mourinho, treinador do Real Madrid, hoje em conferência de imprensa, depois do presidente da Federação Marroquina ter apontado o estádio Hassan II como local da final, tendo sido desmentido pela FIFA. Isto no que toca ao Mundial 2030. Arranca hoje a Liga de Futsal Masculino, com 3 jogos, 19h30 Fundão Braga, 20h30 Torriense Elétrico e às 21h15 Sporting Portimonense. No futebol de praia decorrem as superfinais da Liga Europeia em Via Reggio, Itália. A seleção masculina perdeu com a Espanha por 6-4 e ficou fora das meias-finais. Na prova feminina, Portugal está nas meias-finais de fronte à Espanha, isto depois de vencer a Suíça por 7-2, terminando em primeiro lugar do Grupo B. O objetivo é revalidar o título europeu feminino. No ténis está definida a final feminina no Open dos Estados Unidos. Bielorrussa Arina Sabalenka contra a cazaque Helena Rybakina. Quanto à vertente masculina, as meias-finais arrancam logo mais à noite, com Sasha Zverev a enfrentar a Karen Khachanov e mais tarde Ben Shelton encontra Frances Tiafoe. Na volta à Espanha, hoje foi para a estrada a 19ª etapa, percurso longo, 210 km com meta instalada a 1.260 metros de altitude, em Penha Blanca, Estepona. Venceu o irlandês Eddie Dunbar. O espanhol Enric Mas continua a liderar a geral com 1 minuto e 37 segundos de vantagem sobre o esloveno Primož Roglič.
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0: E já são 7 horas no continente e na Madeira, 6 nos Açores. Rita, a esta hora, principais títulos.
1: A CGTP marcou uma manifestação nacional com protestos em Lisboa, Porto e Coimbra. Pede aumento dos salários e das pensões. O Chega quer reduzir o IVA sobre o preço dos combustíveis à beira de mais um aumento do gasóleo já na próxima semana.
0: A esta hora, 25 graus no Porto, em Coimbra, também no Funchal e em Ponta Delgada, e 29 em Lisboa e Faro. Notícias às 7 da tarde, na Antena 1, edição de Rita Fernandes.
1: A CGTP convocou uma manifestação nacional para o próximo mês, dia 17 de outubro. Exige um aumento dos salários e das pensões. A Intersindical marcou protestos para o mesmo dia em Lisboa, no Porto e em Coimbra. O secretário-geral da CGTP, Tiago Oliveira, apela a protestos já a partir da próxima quinta-feira.
2: Terminar este mês dessa mobilização de luta, que vai de 17 de setembro a 17 de outubro, com uma grande manifestação nacional no próximo dia 17 de outubro, descentralizada Lisboa, Porto e Coimbra, onde certamente serão milhares e milhares os trabalhadores que irão trazer para a rua aquilo que são os seus anseios e os seus objetivos que trazem e que emanam dos locais de trabalho, mas também trazem para a rua aquilo que é a sua contestação e a sua luta para com as políticas que este governo está a colocar em prática.
1: O secretário-geral da CGTP, Tiago Oliveira, pede um aumento do salário mínimo.
2: A CGTP vai continuar a insistir em 15% de aumento com um mínimo de 150 euros de aumento geral para todos os trabalhadores e vamos exigir, a partir de 1 de janeiro de 2027, os 1.100 euros de salário mínimo nacional. Do nosso ponto de vista, é possível. Daquilo que é a análise concreta da realidade e da necessidade, ficamos mesmo assim muito aquém daquilo que é a real necessidade de cada trabalhador, que cada trabalhador tem para fazer face a todas as despesas, a tudo aquilo que nos aparece no dia-a-dia. E, portanto, é partindo deste princípio que nós apostamos muito na valorização do trabalho, muito numa mudança de política, obviamente indo de encontro a esta realidade que todos nós procuramos.
1: A CGTP marcou uma conferência de imprensa e anunciou a marcação de uma manifestação nacional para o próximo mês, dia 17 de outubro, com protestos em Lisboa, no Porto e em Coimbra. Outubro é também mês de manifestação das forças de segurança. A GNR vai juntar-se à PSP nas manifestações nacionais marcadas para este mês e para o próximo. Protestos que exigem aumento de salários. A Associação Sindical dos Profissionais de Polícia, que representa a PSP, marcou duas manifestações nacionais e apelou a que os militares da GNR se juntassem também a esses protestos. César Nogueira, da Associação dos Profissionais da Guarda, confirma que a GNR vai também juntar-se às manifestações. Entende que a GNR tem razões para sair à rua.
3: O que nos leva à rua é simplesmente porque, da parte do governo, não tem cumprido aquilo que foi assinado em 2024. Já passaram mais de dois anos, e continuamos à espera de uma proposta que seja para negociarmos aquilo que está no acordo. Nós assinamos um acordo em que uma parte foi já cumprida, em 2024, mas o restante ficou por cumprir e com o compromisso de ser cumprido. Mas já percebemos que o Sr. Ministro tem só boa vontade, não tem peso político para poder, junto do Ministério das Finanças, conseguir verba para alocar no próximo Orçamento de Estado para resolver estas questões.
1: César Nogueira, da Associação dos Profissionais da Guarda, ele que confirma também que os militares da GNR vão juntar-se aos protestos marcados pela PSP, protestos que vão sair à rua neste mês e no próximo. O Chega quer baixar o IVA sobre os combustíveis e já entregou no Parlamento uma proposta para fazer esse pedido, a descida do IVA sobre os combustíveis. André Ventura insiste na ideia de que o Governo está a lucrar com a subida do preço do gasóleo e da gasolina e, por isso, já entregou no Parlamento uma proposta que tem como objetivo final a descida do preço dos combustíveis.
4: Uma, para descer o IVA dos combustíveis para o valor que é possível descer, Acho que o PS não tem nenhuma outra proposta, é a única que é possível ter, é descer o IVA dos combustíveis para as pessoas pagarem menos impostos sobre os combustíveis, e dois, o IVA zero no cabaz alimentar. Isto não pode chumbar. Sinceramente, se isto chumbar é porque o PS...
5: Sim, mas há a norma travão que impede uma redução de receita.
4: Não. A nossa norma diz claramente que entra em vigor a seguir à aprovação do orçamento do Estado para o próximo ano. Portanto, não há norma travão. Agora, a única coisa que há é a hipocrisia do PS não aprovar. Portanto, sinceramente, estes são dois projetos, juntamente com a isenção de portagens na Ponte 25 de Abril e na Ponte Vasco da Gama, por uma razão, porque já as pagámos 10 vezes, mas essencialmente o projeto do IVA nos combustíveis e o cabaz alimentar é uma questão de justiça.
1: O Chega entrega, por isso, no Parlamento uma proposta para reduzir o IVA dos combustíveis e avança também com uma proposta para IVA zero sobre os bens alimentares considerados essenciais. O economista Paulo Alves, vice-diretor da Economia da Faculdade de Economia e Gestão da Católica do Porto, deixa alertas na RTP Antena 1 sobre medidas como a redução do IVA sobre os combustíveis, tendo em conta a fragilidade da economia portuguesa.
6: Baixar o IVA tem um problema, a meu ver, que é o IVA é um imposto transversal, ou seja, todos beneficiariam dessa redução. Quando eu digo todos, digo as pessoas que de facto estão em necessidade mais extremada ou mais apertadas, mas também pessoas que não têm grande dificuldade no dia-a-dia. O IVA seria aplicado, a redução de IVA seria aplicado a todos. Qual é o problema que eu acho que este tipo de medida tem? A economia portuguesa, apesar de estar num momento razoável, ou seja, a inflação está alinhada de ficar abaixo da União Europeia, estamos com mais crescimento, o desemprego está bom, mas a economia portuguesa é frágil. A economia portuguesa é uma economia muito pequenina e frágil aos ventos que vêm do exterior. Isto quer dizer que há pouca margem para absorver estas medidas e o reforço de medidas que se espera. Portanto, eu acho que o caminho deve ser outro, deve ser mais de medidas feitas à medida ou medidas específicas para chegar às famílias que precisam, e há muitas famílias que precisam de apoios, e eventualmente a empresas que estão mais expostas aos preços dos combustíveis. E acho que esta estratégia de tentar chegar a quem precisa é uma estratégia que tem mais impacto e é mais fácil de executar dentro da pouca manobra que tem o orçamento do que medidas transversais e iguais para toda a gente.
1: Perante os vários apelos para que o Governo baixe os impostos sobre o preço dos combustíveis e perante as acusações de que o Governo está a lucrar com os preços, o economista Paulo Alves faz as contas a uma fatura de gasolina simples.
6: Vamos arredondar as coisas a 1 euro em 2,192 por litro, ou seja, 2,192 euros por litro, mais ou menos 1 euro de imposto. Os impostos que vêm discriminados nesta fatura são o IVA e o IRP. E nesta fatura os impostos corresponderiam mais ou menos 99 cêntimos por litro. Admito que haja outros impostos que não estão discriminados na fatura, portanto estes são apenas os que estão discriminados, o que corresponderia mais ou menos neste caso a 45% do valor por litro.
1: Análise do economista Paulo Alves. O Algarve é uma das regiões do país com mais alunos estrangeiros nas escolas. Há vários municípios em que mais de 30% dos alunos matriculados são estrangeiros. É o que mostram os dados mais recentes. Os alunos são do Brasil, de países africanos, mas tem crescido também a quantidade de alunos da Índia, do Nepal ou do Bangladesh. Este é um dos desafios no regresso ao ano letivo, no regresso à escola, desafios linguísticos e também pedagógicos para a adaptação dos alunos estrangeiros. A jornalista Inês Martins conversou com um mediador cultural que na escola faz a ponte entre as famílias estrangeiras, os alunos e os professores. Este mediador cultural criou um site com fichas de trabalho adaptadas a cada aluno.
7: Nuno Veiga é mediador cultural no agrupamento de escolas Nuno Gonçalves, na Penha de França, em Lisboa. Chegou à conclusão que Portugal estava muito atrás na inclusão de alunos estrangeiros depois de morar em Inglaterra.
8: E que o sistema de ensino britânico estava preparado para receber um aluno que não fala a língua. Mas a realidade que eu encontrei cá em Portugal foi bem diferente. A escola não está minimamente preparada a tornar o currículo acessível a um aluno que não fala português.
7: E por isso o Nuno quis ajudar os colegas professores. Criou assim a plataforma Ponte PLNM.
8: É uma página web gratuita, sem instalação e sem registro. O professor escolhe a disciplina, o ano, o nível do aluno, o tópico ou um pequeno texto sobre a matéria que vai dar naquele dia. A aplicação o que faz é preparar uma instrução pedagógica detalhada que o professor cola essa instrução na inteligência artificial, que depois traz a resposta de volta. Essa resposta que a inteligência artificial dá é para colar na aplicação, que está preparada para formatar numa ficha de 45 minutos de trabalho completamente autónomo.
7: Nuno Veiga conta que lhe têm chegado opiniões positivas, tanto da parte dos professores como dos alunos.
8: O feedback é muito positivo, porque eles dizem que finalmente estão a trabalhar e as notas subiram. Por exemplo, umas alunas que tinham vindo da China e não estavam alfabetizadas e estavam totalmente desmotivadas e mal lhe puseram as fichas que fizeram com a aplicação, elas desataram a trabalhar finalmente, e o sorriso das crianças a sentirem que estão integradas e que alguma coisa que elas possam fazer é o melhor feedback que tanto eu como os meus colegas na escola podemos ter.
7: De acesso fácil e gratuito, o Ponte PLNM está disponível para trabalhar em 21 línguas e vários alfabetos.
1: É cada vez mais essencial a contribuição de um mediador cultural nas escolas, com o aumento do número de alunos estrangeiros.
0: Bom fim de semana, até
1: bom
0: segunda,
1: fim de
0: Rita.
1: Semana, na segunda voltamos à escola.
0: Isso mesmo. Rita Fernandes, nesta edição, emissão das 7, vê lá bem, edição das 7, assim aqui, em simultâneo com a RTP Antena Madeira e RTP Mundo, em permanência em noticias.rtp.pt. Ora, nesta emissão ainda, Paulo Galvão, num minutinho, conta-nos o que vês.
9: Vamos começar em Lisboa, temos dificuldades para a Cril, muito parada com o acidente à entrada do túnel do Grilo, para quem vem da Ponte Vasco da Gama, trânsito demorado a afetar também ali o Norte de Sacavém. Eixo Norte-Sul, encamarado com o acidente, só se passa pela esquerda, está parado para o túnel do Grilo, Nacional 10 com filas do Casal do Marco para a Quinta do Conde, a saída da Auto Europa para a Quinta do Conde também está demorada, afeta o IC21 e a A33, o IC19 mantém um pesado variado na zona de Paiões, sentido Lisboa-Sintra, também complicar. Segunda circular, evitar entre o Estádio da Luz e o aeroporto. Tem também um acidente às chegadas do aeroporto de Lisboa, a complicar a partir do Prior Velho. Na A1, trânsito lento em Vila Franca de Xira, porque há trabalhos de sul para norte. Na A5, obras na subida de Monsanto a complicar a saída de Lisboa. Ponto 25 de Abril, Lisboa-Almada, com todos os acessos preenchidos.
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15: Olá, continuação de boa sintonia aqui na Rádio Regional Arouca com Adelino Pinho. Espero que goste da minha
16: música. Ouve-se aqui, Paulo e Daniel, com aquele sucesso que faz arrebentar o coração.

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2: Vamos então ouvir Reginaldo Rossi ao vivo.
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música ouve-se aqui. Para continuar, vamos ouvir Feras do Forró, ao vivo.

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1: Certo.

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Todo mundo gosta do programa Aqui Brasil, todos os dias entre as 19 e as 21. Mais um sucesso. E vamos ouvir Adriana Lua.

0: Está no final da primeira hora do programa aqui em Brasília. Vamos ao sinal horário, vamos aos comerciais. Eu volto já para a segunda hora.
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0: 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Ora, estamos de volta para o programa da segunda hora aqui em Brasil com Adelino Pinho. Vai até às 21 na Domino's. Rádio Regional Arouca.

20h11. Ora, você gosta daqui do programa Aqui Brasil, os grandes sucessos musicais? Ora, um obrigado para si que vai na nossa companhia ouvindo os sucessos do Brasil. Ora, vamos ouvir sucessos populares Brasil.

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8:20. 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A boa música ouve-se aqui. Alain Aladim, música romântica.

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1: Ora, não esqueça de avisar os seus amigos sempre das 19 às 21 aqui em Brasília na Rádio Regional Arouca. Ora, são 20 horas e 32 minutos.

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Ora, faltam 18 minutos para as 21. Todo mundo gosta do programa Aqui Brasília, todos os dias entre as 19 e as 21. Mais um sucesso. Ora, para ouvirmos Bruno e Marrone.

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1: Agora vamos lá então ouvir Reginaldo Rossi ao vivo.
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3: Vocês estão rindo, né? Um homem faz qualquer coisa por mulher, e acho que mulher também faz qualquer coisa por homem. Essa canção chama-se Por Amor, e por amor se faz tudo, tudo, tudo. 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

Faltam 6 minutos para o sinal horário das 21. 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Ora, vamos ouvir sucessos populares Brasil.

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Mais um sucesso. Ora, para ouvirmos Bruno e Marrone.

0: Ora, está na hora de colocarmos ponto final em mais um programa Aqui Brasil. Estarei de volta amanhã a partir das 19. Continuo na sintonia da Rádio Regional Arouca.
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Continuamos com sucessos musicais, programa de Adelino Pinho. Boa noite, na companhia da Rádio Regional de Arouca, 21:54.

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0: Olá, eu sei que não estava à espera de me encontrar aqui e agora. Resolvi deixar este recado apenas para lhe dizer que, apesar dos dias que correm não serem fáceis, é bom acreditar e com muita força que tudo há de mudar e para melhor. O importante é acreditar. É com esta máxima que faço cada disco, que subo sempre ao palco e que estou aqui hoje. O trabalho deste ano chama-se No Meu Silêncio. No Meu Silêncio é precursor de algumas mudanças. Espero que tenha gostado de o ouvir. Um obrigado por estar comigo e já agora, quero dizer-lhe que a pessoa mais importante, a pessoa em quem eu mais penso quando faço cada trabalho, é aquela que verá se pegar no meu disco e o voltar ao contrário. Ou seja, quando acabar de ouvir esta mensagem, retire o CD de dentro do leitor, vire-o ao contrário, fixe a imagem que é espelhada e verá quem é tão importante para mim. Ah, e não esqueça, o importante é acreditar. Um abraço.
1: Agora que eu quero ver aqui a Olimpiá a cair e essas mãozinhas em mais alto possível.

coisas sérias vão começar agora. E agora, para descansar, eu vou-lhes apresentar esta banda que está comigo aqui neste palco, e depois então é que vai mesmo a sério. Entretanto, então aqui vai. Um grande aplauso aqui neste lado esquerdo para Laurence, Sylvie, Nathalie e Susana.

Michelle. Na Steel Guitar, mais uma vez, é o mais tímido deles todos, portanto, portem-se bem. João Ivo Lozaco. Parecem bailarinas, mas não são. Nos metais. Um grande aplauso para François, Patrick e Patrick.

Sebastião! E por último, na bateria, o Bruno!

dividir os homens e as mulheres. Hoje vamos dividir isto por andares. Está tudo bem lá em cima, está? Então vamos lá ver quem é que canta mais hoje, mais alto hoje, se é um andar de cima ou um andar de baixo. Qual é que a gente começa? Por baixo, é? Pode ser?

Aí se estão prontos? Agora é só a parte de cima então. Vamos lá, Bim!

agora juntinhos, o estímulo de baixo, pode ser? Então vamos lá, todos juntos agora.

Continuamos com sucessos musicais, programa de Adelino Pinho. Boa noite, na companhia da Rádio Regional de Arouca. 22:32. Nelo Monteiro, mais um sucesso da música portuguesa.

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Ora, em continuação, na sintonia da boa música, aqui na Rádio Regional de Arouca, vamos ouvir Armindo Pina. E agora, para ouvir o tema...

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3: Está no ar mais um Top 12 Portugal. Seja, pois, bem-vindo nesta sua rádio de eleição a mais um programa onde vamos conhecer os artistas mais votados esta semana. Pode também participar na eleição do seu artista favorito através do e-mail top12portugal@sapo.pt.
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3: Vamos à contagem decrescente desta semana.
5: Número 12.
6: Número 12, Clemente, 4 semanas de amor.

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2: 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Número 9.
3: Número 9, Nuno Ribeiro, Imagina.

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2: Número 4.
3: Número 4, Dama, Terra da Maria.

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2: 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Número 1.
3: Número 1, Bárbara Bandeira, marcha.

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1: Novidade número 3. Vizinhos com à toa e atitude 67 na próxima vida.

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2: Está no fim mais um Top 12 Portugal. Estamos de regresso de hoje a 8 dias, neste mesmo horário, na sua rádio de eleição. Até lá, fique bem, boa semana.
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